0: Savonnet.
1: Que louco!
0: Oh, tem doido.
2: Chame.

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1: 21 horas e 7 minutos.
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4: Escuta essa história aqui, ó.

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2: 21:26.
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0: Bom demais!
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0: Marília Mendonça!
1: Airone, tem jeito não!
0: Obrigado, lindona, obrigado, Deus abençoe.
1: Muito obrigada!
0: Que alegria ter você aqui nesse projeto lindo.
1: Feliz demais. Marília.

0: Lauana Prado!
1: Eita, Irone!
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0: Busque tua felicidade. Seja incansável, ainda que seja necessário caminhar 1000 milhas. Mesmo que o caminho pareça inalcançável, tenha fé e alcançarás grandes maravilhas. Ponha tua vida nas mãos do Deus vivo. Ele faz das tempestades marés tranquilas. Ele é o Deus do impossível. Agradecemos a Deus por mais um dia de trabalho. Muitos se esforçaram para a realização dele. E agora à noite será momento de reflexão e momento de crermos que amanhã será melhor. Desejamos a todos uma excelente noite. E amanhã, bem cedo, nos encontraremos aqui, fazendo a sua vida melhor. Boa noite.
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1: Estamos chegando, segundou. Alegria, alegria, bom dia, meu amigo, minha amiga, mais um dia, mais uma chance. Saudando a todos e todos, e assim a gente vai, tocando a vida. É, a gente é todos os dias e hoje é segunda-feira, segundou para a alegria de todos. Sorria, alegre-se, sejam bem-vindos. Muita paz, muita energia positiva. Começa o dia, a segunda-feira com o pé direito. Mas, não espere pelo momento perfeito. Pegue este novo amanhecer, faça dele o seu melhor início. Que a sua semana seja produtiva e cheia de conquistas. Gaúchos e gaúchas, obrigado pela parceria de todas as querências. Bom dia, Sapiranga!
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0: 6 horas em ponto.
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0: 6:02.
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0: Prezados amigos, ouvintes da Ferrabras, parceiros da Ferrabras, onde quer que você esteja, sorria para a vida. Muito bom dia. Hoje é segunda-feira, estamos começando a semana e vamos começar a semana com o pé direito, fazendo o melhor, com o pé esquerdo também, né? Mas vamos seguindo, com alegria, com entusiasmo, todos os dias, todas as horas, fazendo o bem, semeando a paz, a esperança para que nós tenhamos um dia maravilhoso. De muita paz e muita energia positiva. Prezados amigos, ouvintes da Ferrabras, cada dia que passa é um novo momento, uma nova chance, uma nova oportunidade. Vamos fazer dessa segunda-feira um dia maravilhoso, de muita paz, muita energia e superação. Sejam todos muito bem-vindos. Sintam-se acolhidos, momento de fé, reflexão e agradecimento. Amanhecer com saúde é uma bênção. Fazer o que gosta, sair e ganhar o pão nosso de cada dia é um privilégio. Sejam todos muito bem-vindos, prezados radio-ouvintes.
1: Ora, tendo acabado Jesus de dar estas instruções a seus 12 discípulos, partiu dali a ensinar e a pregar nas cidades deles. Quando João ouviu no cárcere falar das obras de Cristo, mandou por seus discípulos perguntar-lhe:
2: És tu aquele que estava para vir, ou havemos de esperar outro?
1: E Jesus respondendo, disse-lhes:
3: Ide e anunciai a João o que estáis ouvindo e vendo. Os cegos veem, os coxos andam, os leprosos são purificados, os surdos ouvem, os mortos são ressuscitados, e aos pobres está sendo pregado o Evangelho. E bem-aventurado é aquele que não achar em mim motivo de tropeço.
1: Então, em partindo eles, passou Jesus a dizer ao povo a respeito de João:
3: Que saístes a ver no deserto? Um caniço agitado pelo vento? Sim, que saístes a ver? Um homem vestido de roupas finas? Ora, os que vestem roupas finas assistem nos palácios reais. Mas para que saístes? Para ver um profeta? Sim, eu vos digo, e muito mais que profeta. Este é de quem está escrito: Eis aí, eu envio diante da tua face o meu mensageiro, o qual preparará o teu caminho diante de ti. Em verdade vos digo, entre os nascidos de mulher, ninguém apareceu maior do que João Batista. Mas o menor no reino dos céus é maior do que ele. Desde os dias de João Batista até agora, o reino dos céus é tomado por esforço, e os que se esforçam se apoderam dele. Porque todos os profetas e a lei profetizaram até João. E se o quereis reconhecer, ele mesmo é Elias que estava para vir. Quem tem ouvidos para ouvir, ouça. Mas a quem hei de comparar esta geração? É semelhante a meninos que, sentados nas praças, gritam aos companheiros: Nós vos tocamos flautas e não dançastes, entoamos lamentações e não pranteastes. Pois veio João, que não comia nem bebia, e dizem: Tem demônio! Veio o filho do homem, que come e bebe, e dizem: Eis aí um glutão e bebedor de vinho, amigo de publicanos e pecadores. Mas a sabedoria é justificada por suas obras.
1: Passou então Jesus a increpar as cidades nas quais ele operara numerosos milagres, pelo fato de não se terem arrependido.
3: Ai de ti, Corazim! Ai de ti, Betsaida! Porque se em Tiro e em Sidom se tivessem operado os milagres que em vós se fizeram, há muito que elas se teriam arrependido com pano de saco e cinza. E contudo vos digo, no dia do juízo haverá menos rigor para Tiro e Sidom do que para vós outras. Tu, Cafarnaum, elevar-te-ás porventura até o céu? Descerás até o inferno, porque se em Sodoma se tivessem operado os milagres que em ti se fizeram, teria ela permanecido até ao dia de hoje. Digo-vos, porém, que menos rigor haverá no dia do juízo para com a terra de Sodoma do que para contigo.
1: Por aquele tempo, exclamou Jesus:
3: Graças te dou, ó Pai, Senhor do céu e da terra, porque ocultaste essas coisas aos sábios e instruídos e as revelastes aos pequeninos? Sim, ó Pai, porque assim foi do teu agrado. Tudo me foi entregue por meu Pai, Ninguém conhece o Filho senão o Pai. E ninguém conhece o Pai senão o Filho, e aquele a quem o Filho quiser revelar. Vinde a mim todos os que estáis cansados e sobrecarregados, e eu vos aliviarei. Tomai sobre vós o meu jugo e aprendei de mim, porque sou manso e humilde de coração. E achareis descanso para a vossa alma, porque o meu jugo é suave e o meu fardo é leve.

0: Prezados amigos, prezados ouvintes, agradecendo a Deus, agradecendo a audiência, a companhia de cada um e cada uma, onde quer que esteja. Tenham todos um ótimo dia, um ótimo amanhecer, uma boa e abençoada segunda-feira, de muita paz, muita energia positiva. E que é um privilégio poder ter um novo amanhecer. Para hoje pedimos a intercessão da nossa Virgem Maria para que Deus nosso, junto ao Deus nosso Pai, que o nosso dia seja repleto de alegria, de superação, de grandes conquistas e realizações. Que o dia seja abençoado de muita paz e sabedoria. Ó Virgem Mãe, assim seja.
1: Ave Maria, cheia de graça, o Senhor é convosco. Bendita sois vós entre as mulheres. Bendito é o fruto do vosso ventre, Jesus. Santa Maria, Mãe de Deus, rogai por nós, pecadores, agora e na hora de nossa morte.
2: Amém.
1: E que desça sobre você, sobre o nosso Brasil, sobre nossas famílias, a bênção do Deus Todo-Poderoso, Pai, o Filho e o Espírito Santo.
2: Amém.

0: 6:14.
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2: Tratar os animais, tá na hora, segundou, que alegria, alegria, alegria, segunda-feira, vamos que vamos. Mas que barbaridade, é sempre eu, é. Segunda é uma chadinha.

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1: É eu mesmo, é? Fazer o quê, né? É eu mesmo todo dia, mas que barbaridade. Alegria, alegria, segunda-feira, segundou, começar com o pé direito, esquerdo também, começar bem a segunda-feira é um privilégio. Eita, coisa bem boa. E hoje, hoje segundou, muito bem. Aí é frio, tá frio? Uhum. O tempo para hoje será frio que nem ontem. Mais frio do que ontem, mais frio que ontem. Sol com muitas nuvens durante o dia e períodos de céu nublado. Noite com poucas nuvens daí, limpa, né, para esfriar. Temperatura mínima de 8 graus. Máxima de 12, então você vai ter, não vai ter aí o privilégio de ficar quente, né? O sol, a sensação térmica de 9 a 10. Aí nós teremos aí, poderá ter um chuvisco, mas isso não vai dar nem para sentir, né? Porque é 0,1. A umidade relativa do ar é 98%. O vento sudoeste é 3 km por hora, é desse jeito, né? E o sol nasce às 7h16, o pôr do sol 17h31, e a partir do dia 20 até o dia 24, dia 23 para 24 é a noite mais longa, né? Aí depois começa os dias ficar mais longos também, a partir do dia 24, dia de São João. Hoje é dia 15, estamos na Lua Nova. Lua Nova vai até o dia 20. 21 passa para a fase crescente. Esse é o tempo para as condições segundo o clima-tempo. Muito bem. Quero mandar um alô aí para Isanete Machado, bom dia. É, o pessoal aí por casa, tranquilo, por demais. Aí eu quero mandar um alô aí para os meus amigos, né? O Júlio Reiner, mandando um bom dia, Oscar de Paulo, Rodrigo Soares, o Jonelson Miranda. Todo o pessoal mandando um ótimo, um bom dia, né? Muito bem, né? Muito bem. E assim a gente vai, tocando, tocando, tocando, né? Aí também, olha só, o Vilmar Schmitz assim, bom dia, amigo Antônio Machado, estamos ouvindo Bom Dia Sapiranga aqui em Jaguaruna, Santa Catarina. Eu e minha esposa Dileta tomando um bom chimarrão, valeu, um abraço, mas que tal? Tá em Santa Catarina esse guri, rapaz. Dorlido Ambrós manda uma ótima semana para todos, o Leonir Zarzanello, um bom dia. O Enio Guto, lá em Querência, no Mato Grosso, bom dia, Galdério. Nelson Soares, assim, bom dia, uma abençoada semana para todos. Muito bem, Nelson, um abraço, guri. O João Tabor, lá em Santa Catarina, mandando um bom dia. Tu vê quanta gente mandando um bom dia, bom dia, bom dia. Mas que tal? É, meu amigo, te mete, né, te mete. A Marlene Petri, bom dia. O Leuênio Terra, lá em Rolante. Viviane Miller, o Carlos, aqui no Centenário. Eita, coisa bem boa, 6h19, hoje segundou, e a seleção brasileira, hein, empolgou ou não empolgou? Com Camarões, eu acho que até foi bem, né, Cláudio Silva, o Bolacha, bom dia, até que jogamos mais ou menos, senão nós ia até perder, até que seguremos, né, mas que barbaridade, mas jogo bom mesmo foi Holanda e Japão ontem, né, que jogaço, né, 2x2, jogaço de futebol aberto, aquele segundo tempo assim, muito bacana de se olhar, maravilhoso, e assim vai, né, eu não sei como é que foi ontem, não sei, dá pra nós olhar, né, qual é o problema, vamos achar, né. Ontem eu estava jogando a equipe do Equador, com um jogador que joga no futebol brasileiro, né? É, o Equador ontem, né? Ó, frio, geada e chuva. É essa semana, né? 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Tá lá no NH Online. Bom dia. Eco. Entenda por que o diagnóstico de ebola foi definitivamente descartado em Novo Hamburgo. Coisa boa, né? Coisa boa. Não tem, então, ebola no Brasil ainda. E tomara que nem tenha, né? Zoológico de Sapucaí do Sul reabre após 4 semanas com visitação suspensa. Bom dia. Empate entre Holanda e Japão, né? Um dos dois possíveis rivais do Brasil na segunda fase. Alemanha goleia por 7-1 e repete placar histórico na Copa do Mundo. É. Cantor norte-americano e youtuber argentino estão entre os mortos em colisão de helicópteros no Rio de Janeiro. Que loucura aquilo, né? Que loucura, rapaz. Condutor socorrista do SAMU morre após acidente de motociclista. Profissional de 27 anos atuava na região. É, que loucura, né? Que loucura. Que loucura. Um mês após ser implantado, botão Honda Lilás é acionado pela primeira vez em São Leopoldo. Proteção às mulheres, né? Muito bem. Donald Trump anuncia acordo de paz com o Irã e autoriza a abertura do Estreito de Hormuz. É o Irã que autorizou, não ele. Ele não estava lá, né? Quem está lá é o Irã. Que barbaridade. Ferrabras FM, bom dia. 6:22. Lá em casa, minha esposa se preparando lá para o Calçados Barbosa. Calçados Barbosa está contratando, né? Também quem está contratando aí é o NKS, a Tecno Shoes, a empresas aí, né, estão contratando. Também quem está contratando é o Via Marte, muitas vagas, oportunidade, Ramarim, Beira Rio, é a indústria do calçado aí, outra coisa bem boa. Aí, muitas vagas e oportunidades. Começa segunda-feira com o pé direito, pega, vai no Cine, vê as vagas, pega a documentação, vai nessas empresas, leva seu currículo, comece bem. O trabalho é maravilhoso. Bom dia. A todo nosso povo, Nelson, Floraci, também ligado, a todos nossos amigos que estão mandando mensagem de onde quiser, bom dia, Deus que ajude. Ó, oh, tá madrugando, tá? Tá madrugando. Mano, mate bem macanudo, bom dia. Dona Eva, um abraço. Fala aí, bom dia.

0: 6:25.
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3: 6:29.
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5: Terra Brasa FM, bom dia, meus amigos. Olha só, gente. Ministério Público pede que a igreja devolva 179 mil desviados de pronto-socorro de Pelotas. Ao Ministério Público do Rio Grande do Sul, ex-diretor da unidade de saúde confessou ter utilizado contas do hospital para pagar obras em templo da Igreja do Evangelho Quadrangular. Tu já pensou? É bonita a fachada, né? O Ministério Público do Rio Grande do Sul ingressou com uma ação civil contra a Igreja do Evangelho Quadrangular, cobrando uma indenização de R$ 179.400 por recursos desviados do pronto-socorro de Pelotas. O ex-diretor do pronto-socorro e membro da igreja, Misael Aguiar da Cunha, também é alvo da ação. Ao Ministério Público, ele confessou ter realizado os desvios dele, o Ministério Público cobra a devolução de 165 mil em desvios. No total, o prejuízo aos cofres públicos chega a R$ 344.774,49. Segundo a denúncia apresentada pelo promotor José Alexandre Záquia, Alain, os desvios ocorreram entre janeiro de 2022 e março de 2023. Cunha, que é filho da pastora da Congregação do Jardim Europa, no bairro Areal, se aproveitava da condição de diretor administrativo e financeiro do pronto-socorro para benefício próprio da igreja e dos próprios pais. Os desvios se davam através de contratos com três prestadoras de serviços. Em um dos casos, uma empresa de construção recebeu 126 mil das contas do pronto-socorro para realizar obras de reformas na igreja. Além disso, o Ministério Público identificou que Misael fez um pagamento de 16 mil para a empresa e alegando ter sido um engano, solicitou a devolução dos recursos para a própria conta. Outro caso envolveu uma empresa de esquadrias que jamais prestou serviço para o pronto-socorro e recebeu 40 mil para a confecção de janelas e portas para a igreja. Através desta empresa, o Misael desviou R$ 42.500 para a própria conta. O terceiro caso envolveu uma empresa de mercenaria que recebeu R$ 13.000 para a confecção de móveis planejados para a igreja e R$ 36.800 para móveis sob medida para os apartamentos de Misael e dos pais. Essa é a única empresa neste processo que de fato chegou a prestar serviço ao pronto-socorro. Por esta empresa, o Misael recebeu 69 mil na própria conta.

ao Ministério Público, Misael confessou ter realizado os desvios. Procurada, a defesa de Misael Cunha afirma que ainda não foi intimada e que só podemos dar alguma posição após conhecimento da demanda. A reportagem tenta contato com representantes da Igreja do Evangelho Quadrangular, Jardim Europa, mas não obteve retorno. Até o momento, o espaço segue aberto. Mas que tal? Prejuízo total supera 1.400.000. As suspeitas de desvios do pronto-socorro de Pelotas começaram a ser apuradas pelo Ministério Público em 2024, através da Operação Contágio. Segundo o balanço apresentado em outubro de 2025, a investigação já identificou ao menos R$1.400.000 em desvio do pronto-socorro, operados pelo ex-diretor administrativo e financeiro Misael Cunha. Os desvios foram identificados pelo então diretor do Hospital Universitário São Francisco de Paulo, que presta serviço pronto-socorro para o município de Pelotas. Embora o hospital fosse o prestador de serviço, o cargo de direção é indicado pelo município e tem autonomia para a gestão das contas. De acordo com a investigação, desvios eram realizados através de pagamentos sem nota e emissão de notas duplicadas para prestação de serviço de portaria. Em fases anteriores, Misael da Cunha e o proprietário da empresa de portaria, Roberto Carlos Leão, foram denunciados por peculato, corrupção ativa e corrupção passiva. Ambos confessaram participação no esquema. Conforme o Ministério Público, nos casos das empresas de reforma, esquadria e marcenaria, não foi identificada a participação dos empresários. Além do Ministério Público, o caso também investigado por uma comissão parlamentar de inquérito na Câmara de Vereadores de Pelotas, identificou 1,5 milhão em pagamento sem nota, 700, identificou 700 mil sem nota fiscal e 1,5 milhão em notas duplicadas. Mas que tal? Em agosto de 2024, Misael foi denunciado pelo desvio de 258 mil das contas do pronto-socorro. Em fevereiro de 2005, ele foi preso preventivamente para evitar contato dele com possíveis testemunhas. Em maio de 2025, ele foi solto e passou a responder em liberdade. Meu amigo, está toda uma matéria aí no ZH Online. Uma igreja. Pois é. O Pedrinho Pereira, bom dia. Adélia Machado, bom dia. Aí minha esposa, né, ligada, bom dia. O pessoal aí ligado com a gente, mas que tal? O Leonido, né, bom dia. O Ironi Portilho, a Rosa Leonida, a Andréia Gonçalves, todos mandando bom dia. Uma ótima e abençoada semana para todos nós, diz Andréia, bom dia. E agora nós vamos com a canção, Então vamos lá. Quem canta? Quem canta. Quem canta é um bom dia quem não faz guerra, um bom dia. E o acordo para o fim da guerra no Oriente Médio é maravilhoso. Bom dia. 6h36, que Deus abençoe a todos.

dia, bom dia! Que Deus abençoe a todos! Bom dia, o Irani Portilho, bom dia! Olha só, gente, quanta gente ligada com a gente, tá aí cantando pro nosso povo. Agora cantando os mandamentos da vida, bem sertanejo.

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1: 6:43.
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0: 6:45.
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2: É, meu amigo Gil de Amarlene, bom dia, que nós somos do povo. O Paulo Fão, mandando um bom dia, uma abençoada semana, coisa boa, bonita de se ver, né? O Roberto Santos, um abraço. Beatriz Pena, bom dia. É, muita gente ligada com a gente, obrigado, obrigado, obrigado. Os amigos, amigas da Ferrabras. E assim a gente vai, né? Sempre, sempre. O Ivo Caetano, a família, bom dia. A Isanete Machado, bom dia. E assim nós vamos. O Rodrigo Soares, da Associação de Jiu-Jitsu, aí trabalhando, se virando, né? Tocando 6:46. Bom dia, Sapiranga. Eco. E assim a gente vai, né? E assim vamos, né? Nós todos tocando, e assim vamos. Meu amigo, minha amiga, obrigada pela parceria. Bom dia. É, o pessoal lá em casa, o pessoal no trabalho, o pessoal se virando. Bom dia. Agora, né? Uhum. Vamos dar uma espiada. O Neri, no bairro Oeste, obrigado pela companhia, Neri. Um abraço. Bom dia. E assim nós vamos, né? E assim nós vamos, tocando a vida por diante, né? É, o pessoal se virando. Agora nós vamos mandar um alô para todo o pessoal aí, né? Eita! E assim nós vamos, tocando, meu amigo, minha amiga. E vamos embora. Agora nós vamos lá. É, nós vamos com música? Vamos. 6:47. O pessoal em casa, o pessoal no trabalho, bom dia. É, o pessoal aí, tu vê, né? Não escapa ninguém, né? O time de... O Ener Valencia ontem perdeu gols para o Equador e o Equador perdeu para Costa do Marfim por 1-0. É, hoje estreia de Espanha e Uruguai, hein? É, te mete, né? Espanha aposta em um craque de 18 anos para superar traumas das últimas Copas. E Uruguai enfrenta a Arábia Saudita com desfalques. E Rocher, goleiro do Inter no banco, que era capitão e tal. Mas não tá jogando mais nada, né? No Inter, barbaridade, falhou muito. Que barbaridade. O que mudou na seleção brasileira foi apenas o preço, diz o Paulo, o Pedro Ernesto, numa avaliação surpreendente, né? Uhum. Precisamos de um trabalho mais, diz ele assim, um trabalho mais efetivo de Ancelotti na seleção brasileira. O grande problema da seleção brasileira não é esse. O problema da seleção brasileira são jogadores, né? Falta camisa. Não é a camisa verde e amarela que é ruim. Falta jogadores que vistam, que joguem, que façam valer a pena, né? Muito craque, pouco futebol. 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Cantando, ah, tá na hora. Shopping na creche, educação infantil, pensando para o trabalho, bom dia. É segunda-feira. Hora do camponês, né? O camponês não tem ruim, de segunda a segunda, sempre produzindo, trabalhando, se virando, né? Antônio Gringo.

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2: 6h52.
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2: 6:55.
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4: Bom dia, Sapiranga, bom dia! A gente deseja a todos aí uma semana excelente, tudo de bom, muita paz, muita energia positiva, que tenha um dia maravilhoso, a segunda-feira começar bem para a semana ser lá, para lá de especial, né? É uma excelente semana para todos e todas. Começa bem na segunda-feira, né? É isso mesmo. A gratidão, né, pela vida que desperta a cada novo amanhecer. Uma ótima segunda-feira para todos. E aí é o seguinte, ó. Não espere pelo momento perfeito. Pegue esse novo amanhecer e faça dele um melhor início. Que a sua semana seja produtiva e cheia de conquista. Depende da tua vontade. Seja grato e seja perseverante. Vamos perseverar, né? Bom dia cada um e cada uma. No calendário de hoje, hoje é dia 15. Dia 15. Hoje, dia mundial da conscientização da violência contra a pessoa idosa. É, que barbaridade. Aniversário de emancipação do estado do Acre. Dia mundial do vento. E dia internacional da mulher na mineração. Dia do vento, hein? Mundial do vento. Ah, que os ventos soprem boas para nós, né? Sejam bons, maravilhosos. Bom dia. Quero mandar um alô aí para todo esse nosso povo. 6:57. O Antônio Pelinsol, bom dia. Aí vamos tocando. Tocando. O aniversariante de hoje, o Genevieve Bobson, o Anderson Kunzler, João Paulo Greff, Wagner Pereira, Gilson Alves, Gelson Santos, Luiz Clóvis Otto, Antônio Padilha, Nilda Ade Pandolfo, Valdo Borges, Clenir Oliveira e Luiz Carlos Ribas Moraes. E Valcir Kleinert, aniversariante de hoje. Darcy, lá no Adonquetos, bom dia a todos seus familiares, seus amigos. O Valdair, o Ivair, o Antônio Pescador, bom dia. Quanta gente ligada com a gente, bom dia. E assim vai, né? E assim vai. Daniela Escola escreve no Jornal ABC, uma análise, a violência que acossa, a enganação de Trump e a péssima notícia para Flávio Bolsonaro. Confira a coluna de Daniel, que foi da sexta-feira, dia 12, né? É lá do NH, né? Bom dia, no NH Online. Marcel Van Hatt anuncia deputado do PP como suplente na disputa por vaga no Senado. O Van Hatt, de tudo que aprontou, tem que dar um cartão vermelho para ele, né? Que barbaridade, votando sempre contra o povo gaúcho. Que barbaridade, os interesses coletivos, né? Dos mais vulneráveis, o povo trabalhador. Mas ele faz a defesa daqueles reacionários sempre, né? Cada um com os seus, como diz o outro, né? 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Agora nós vamos lá. 6:59. Que as andorinhas nos tragam boas notícias, saúde, paz, uma semana abençoada, recheada de coisas boas. Bom dia, um ótimo dia de trabalho a todos, trabalhadores, empreendedores, comunidade em geral, bom dia. Que Deus abençoe, né, Ismael? Um abraço.

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1: 7:02.
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1: 7:04.

amigo, minha amiga, hoje é segunda-feira, 7h05, começando o trabalho lá no Trilho do Ismael, daqui a pouco ele café bem passado, bem fresquinho, lá no supermercado Padre Réus, na 20 de setembro, 7951, lá no Voo Livre, pessoal trabalhando, se virando, daqui a pouco o pessoal do Steyr no trecho. Hoje, segunda-feira, vamos ser como um girassol, uma planta linda, que a semana seja abençoada, excelente, para todos e todas, né? O girassol simboliza alegria, vitalidade, luz e otimismo. Para acompanhar o movimento do sol, também representa lealdade, resiliência e busca por uma energia positiva, sendo frequentemente associada à superação e à capacidade de florescer mesmo em momentos de escuridão. Maravilhosa, né? O girassol. Ferrabras FM, mandar um alô aí para todo o pessoal. Bom dia. Cantando para o nosso povo, uma linda canção. Girassol, Wilson Paim.

0: Canção Girassol, bom dia, meu amigo, minha amiga. É segunda-feira, segundou para a alegria de todos, né? É, segundou. Então vamos lá, né? Vamos lá. E assim a gente vai, né? É, o pessoal não para. O pessoal não para. 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Nós falamos das notícias, informações que você tinha aí na imprensa, Jornal NH, Manchete Zero Hora e tal, né? Pois é. O 247 traz: Lula abre distância sobre Flávio Bolsonaro no primeiro e no segundo turno. Presidente marca 42 a 33% e 43 a 34% nos cenários de primeiro e segundo turno. 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Pois, desgastado, Flávio Bolsonaro já é visto como um falso evangélico. Mas alguém acreditava que a família Bolsonaro é evangélico? Pois é. 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Que barbaridade. Vamos lá. O deputado Lindbergh alerta para a semana decisiva na luta pelo fim da escala 6x1. É, e convoca a mobilização. Vamos ver o que vai acontecer, né? Bom dia. 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PGR, Procuradoria-Geral da República, deve rejeitar delação de Daniel Volcaro. Ferrabras, bom dia. E assim nós vamos, né? O Eduardo Bolsonaro, lá dos Estados Unidos, dizendo assim: o risco máximo de armação eleitoral. Eduardo Bolsonaro diz que Flávio pode sofrer atentado. Mas qual é que vai ter atentado contra o Flávio? O atentado dele foi por dinheiro, com o Volcaro. Que barbaridade. Paz representa derrota humilhante e histórica para Netanyahu, o vilão da guerra. Muito bem. Está lá no Jornal 247 Online. Sapiranga, Cidade das Rosas, do voo livre. Hoje é dia 15 de junho. Vamos dar uma olhada. Calendário para descarte de galhos e entulhos de Sapiranga mais limpa. Programa da Prefeitura Municipal de Sapiranga, né? O panfleto é bonito, né? O panfleto é bonito. Hoje é dia 15 de junho. De 15 de junho, ó. Vamos lá. Pois olha, passou dia 14, o bairro Oeste, aqui onde nós temos na rua, no loteamento residencial Mundo Novo, pode ser bairro Oeste ou Novo Centenário, é, o Centenário. Aqui, ó, no dia, hoje já é do dia 13 a 21, é no bairro 7 de setembro, de sábado a 21. Então, de 6 a 14 no Centenário, de 30 a 7 de junho no Centenário. O Oeste terminou dia 31 de 5. Nós estamos hoje no dia 15 de junho, portanto, 15 de junho, e aqui no Residencial Mundo Novo temos galhos, na rua Adolfo Kaufmann, que é a rua onde está situada a Ferrabras FM, terrenos vizinhos, galhos para descarte. Foi feito dentro do prazo e não foi recolhido. A Prefeitura Municipal, ó, Pedrinho, vereador da Câmara, presidente da Câmara, não foi recolhido, passou o calendário e não recolheram. E essas folhas, quando secam, vão parar onde? Nos bueiros. Uhum. Pois é. Tá aí o recado para a Secretaria de Obras, para a Prefeitura Municipal de Sapiranga. 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No dia 21, no dia 11 de julho, nós teremos cachorro-quente beneficente do Lar da Melhor Idade, cartões à venda comigo, R$20. Maravilhoso, estará ajudando o Lar da Melhor Idade. Todo recurso será para melhorar o pessoal do Lar da Melhor Idade. 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Bom dia. O Mauro da Auto Lavagem, um abraço, bom dia. E assim a gente vai, tocando. A Rosane de la Justina, um abraço. Lorine César, bom dia. Wildo Guto, Renato, bom dia. É, esse povo maravilhoso ligado com a gente. Agora, depois de Girassol, tem uma poesia. Seu Gilberto Antonini gosta de poesia, o Robertinho gosta de poesia. Ah, o Robertinho, bom dia, tá fazendo. Eu venho vindo de longe. Uma poesia para essa segunda-feira. Bom dia, Sapiranga. A Lourdes do Centenário, a Dona Nádia. Bom dia. A Romalda, seu Silívio, Zé Terra. Bom dia, Iraci, compadre Olívio, compadre Cláudio, seu Otão de Campos, do Nerci.
1: 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E os gritos de era boi, ah, os gritos de era boi, era boi, era boiada, são marcas de uma jornada que os anos não trazem mais. E os meus tempos de capataz, ah, eu me lembro muito bem. Foram uma, duas, três vezes cem. E quando eu ia pras carreiras, num trancão de três fronteiras, era lindo de se ver. Um ponchito na garupa, tocadito das mutuca, assoviando um chamamé. E o poverio de beira estrada, sorridente, me chamava, pois sabia que se vinha um taura que bem montado se largou do outro lado e pela estampa é dos caminha. Apeia, cheiro velho, não te acanha, pra tomar um trago de canha e também para prosear. Almoça, depois segue o teu rumo, vai com garbo e com aprumo, e não te esqueças de voltar. Num balcão de pulperia se formava cantoria, truco, truco, tava e cambicho, uns três dias de bailanta, afinando a garganta, pra depois gritar com os bichos. Pois foi assim, dessa maneira, que eu me criei lá na fronteira, pois chibiar foi minha sina. Sempre fui um índio solto, tropeava e domava potros no Uruguai e na Argentina.
0: Terra Brasa FM, essa poesia eu venho vindo de longe, do Roberto Arnes. Bom dia, quero mandar um alô aí pro meu amigo Neri, boa recuperação. Fez cirurgia nos olhos, disse que agora tá meio atrasado e tal. É, te mete, né, te mete. Vamos lá, um abraço, bom dia. Quero mandar um alô aí pra todo o pessoal. A Claudete, o Cláudio, o pessoal aí no Centenário, bom dia. Esse povo maravilhoso. É... tem bastante gente, é a família, para a família ouvintes da Ferra Brás. Família Giraldão, né, Flávio? Bom dia. Quero mandar um alô para os Almeida, mas que tal aí no bairro São Jacó, o pessoal ligado com a gente. Os Monarcas vão cantar Dois Dedos de Prosa. Lá na Rádio Luz Alegria, de Frederico Sfalen, faz tempo, né? Tinha um programa de meio-dia que era Dois Dedos de Prosa. Uhum. Sabia disso? Pois é. Então vamos lá. Os Monarcas... Ferra Brás, os trabalhadores, empreendedores, uma semana abençoada. 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Obrigado para vocês, que obrigado aí pelo prestígio. Obrigado, bom dia.

0: 7:23. 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
0: 7:26.
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5: FM, bom dia! Vamos lá, vamos lá. Não espere o momento perfeito. Pegue esta manhã e faça acontecer. 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Quero mandar um alô para todos meus amigos. Bom dia, Sapiranga, cidade das rosas, do voo livre. Nossa terra, nossa gente, povo trabalhador. Nós estamos tocando aí, né? Agora nós vamos com a... É, você quer uma canção? Uhum. Sempre é bom ter canção, sempre é bom o pessoal estar contente. Para todas as mães, começar a segunda-feira. Quantos filhos perdem as mães vítima da violência? É um absurdo, né? É um absurdo. Rapaz, estamos em 40 feminicídios no Rio Grande do Sul. Até quando? Então nós temos que ter todos os dias, né? Nós temos que saber todos os dias, né? Todas as horas, todos os dias, nós temos que saber que não dá para nós aceitar a violência contra a mulher. Não dá para aceitar, né? 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E assim vai, né? E assim vai. Um mês após ser implantado, o botão Ronda Lilás é acionado pela primeira vez em São Leopoldo. O acionamento do aplicativo permitiu ação rápida da Guarda Municipal.

0: Os agentes localizaram e abordaram o homem de 32 anos que descumpriu medida protetiva de urgência. Na sequência, ele foi preso e apresentado à delegacia de pronto atendimento para flagrante sem direito a pagamento de fiança. Essa foi a primeira vez que a ferramenta implantada 11 de maio para ampliar proteção às mulheres vítimas de violência doméstica foi utilizada no município. Segundo dados da Guarda, 10 mulheres já estão cadastradas usando o aplicativo em São Leopoldo. Que maravilha, né? Que maravilha! E é assim que tem que ser. Em um minuto, chegar a tempo e tá preso. Violência contra a mulher, diga não. 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Infelizmente, se confirmado o caso de Rio Grande como feminicídio, teremos já 40 feminicídios no Rio Grande do Sul. Uma vergonha para nós gaúchos, né? Pois é. Pois é. 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Cantor norte-americano e youtuber argentino estão entre os mortos em colisão de helicópteros no Rio de Janeiro. Duas aeronaves colidiram no ar antes de caírem sobre um pátio com diversos carros estacionados. Oliver Tris e Gaspar Perim, o Gaspim, morreram no acidente. Dois helicópteros colidiram no ar e caíram sobre um pátio de veículos elétricos na Avenida das Américas, no Recreio dos Bandeirantes, zona sudoeste do Rio de Janeiro. O acidente aconteceu na manhã de domingo e deixou 6 mortos. A Polícia Civil do Rio de Janeiro confirmou as mortes. Entre as vítimas está o cantor norte-americano Oliver Tris-Nickel. É, meu amigo. As duas aeronaves colidiram no ar antes de caírem sobre o pátio, com diversos carros estacionados. A queda provocou um incêndio que destruiu 20 veículos no local. 5 pessoas estavam em um dos helicópteros, apenas o piloto estava na outra aeronave. As aeronaves envolvidas possuem as matrículas em dia. Pois é, triste, né? Muito triste. Imagina, né? O incêndio não dá tempo nem de... É brabo, a vida tem dessas, né? 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Agora nós vamos com a canção. Mãe Amorosa, quantas crianças nessas 40 vítimas de feminicídio? Quantas e quantas crianças ficaram sem a mãe, sem o amor, o carinho, o aconchego, o calor do abraço da mãe? Até quando? O Rio Grande do Sul é campeão em feminicídio. É um título que nos envergonha. Por isso eu digo sempre, violência contra a mulher, diga não, dá cartão vermelho. 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

Tami, bom dia! Meu amigo, minha amiga, obrigado, obrigado, obrigado. Léo Canhoto e Robertinho vão cantar uma canção muito bonita, que é um hino muito bom, né? Da gente querer a paz, a gente acreditar na vida, na ciência, na proteção. É isso que a gente espera, né? Bom dia. Líder oposicionista israelense afirma que acordo entre Estados Unidos e Irã apaga conquistas militares de Israel e expõe o isolamento do primeiro-ministro Benjamin Netanyahu. O acordo entre os Estados Unidos e Irã para encerrar a guerra e reabrir o Estreito de Hormuz representa uma derrota política humilhante para o primeiro-ministro israelense Benjamin Netanyahu, apontado por seus críticos como grande vilão da escala militar no Oriente Médio. A avaliação ganhou força após a reação de Yair Gan, líder do Partido Democratas de centro-esquerda em Israel. Em publicação nas redes sociais, o oposicionista afirmou que o acordo apaga as conquistas militares israelenses e deixa Netanyahu em uma posição de fraqueza, isolamento e imponência diante dos novos termos da diplomacia regional. Golan criticou duramente o pacto entre Washington e Teherã. Para ele, a assinatura do acordo representa o desfecho de anos de erros estratégicos acumulados pelo governo Netanyahu. Em uma única assinatura, imensas conquistas militares asseguradas com a coragem de nossos pilotos e o sangue de nossos combatentes foram apagadas, enquanto Netanyahu ficou à margem, fraco, doente, isolado e imponente, afirmou o líder oposicionista. A frase expõe a dimensão da crise política aberta em Israel pelo acordo. Ao aceitar uma solução negociada com o Irã, os Estados Unidos deixaram Netanyahu sem controle sobre o desfecho da guerra, apesar de Israel ter sido um dos principais protagonistas da escalada militar na região. O acordo enfraquece a narrativa de vitória israelense. O entendimento entre Estados Unidos e Irã prevê o fim das operações militares e suspensão de bloqueios no Estreito de Hormuz e abertura de negociações posteriores sobre o programa nuclear iraniano. Para Netanyahu, que apostou na pressão militar como instrumento de isolamento e enfraquecimento de Teherã, o acordo altera profundamente o cenário político. A reabertura de Hormuz e a retomada da diplomacia recolocam o Irã como um ator central nas negociações regionais. Ao mesmo tempo, esvaziam a narrativa de que a força militar israelense seria capaz de impor sozinho uma nova correlação de forças no Oriente Médio. Golan classificou o acordo como, abre aspas, a culminação de muitos anos de fracasso. Segundo ele, Netanyahu termina seu período no poder com os inimigos de Israel mais fortes, o país mais fraco e a capacidade de discussão israelense em erosão. Netanyahu está encerrando seu mandato com os inimigos de Israel mais fortes, Israel mais fraco e a dissuasão construída com o sangue dos nossos combatentes se deteriorando dia diante de nossos olhos, afirmou. Netanyahu fica à margem do processo definitivo. Pois é. Então tá, agora tem uma canção de paz. Mas aí, o que que acontece? Com estrela, Lula chegará e Evian no momento da paz. O presidente brasileiro participará pela décima vez da cúpula do G7, em meio acordo entre Estados Unidos e Irã. O presidente Luiz Inácio Lula da Silva chegará à cúpula G7 em Evian, na França, em um momento de forte simbolismo internacional. Logo após o anúncio do acordo entre Estados Unidos e Irã, que abriu caminho para a reabertura do Estreito de Hormuz e para uma nova rodada de negociações sobre a paz e segurança no Oriente Médio. Nós queremos paz. Chega, né? Chega de guerra, chega de bombas. É isso que a gente quer. 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E agora nós vamos lá. Vamos lá. 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
Irã celebra vitória na guerra contra os Estados Unidos e Israel. Teherã afirma que o acordo de paz resulta de sua diplomacia e sua capacidade de dissuasão militar e da defesa da soberania iraniana. O Irã passou a apresentar o acordo de paz com os Estados Unidos como uma vitória de política, diplomática e militar, após mais de 3 meses de guerra que abalaram o Oriente Médio, interromperam o tráfego do Estreito de Hormuz e provocaram forte instabilidade nos mercados globais de energia. As informações foram divulgadas pela TV Al Jazeera, em reportagem. Pois é, mas aí numa guerra não existe vitoriosos. Por quê? Porque se tiver paz, a humanidade é vitoriosa. Porque quantos inocentes morrem, quantos e quantos perdem seus pais, suas mães, mães que perdem seus filhos e assim por diante, né? Então não existe vitorioso no momento de guerra. Né, dona Coutilde? Bom dia. Agora nós vamos escutar uma canção muito bonita. O Último Julgamento. Bem temática. Bom dia. 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

7h45, Jesus Cristo, Filho de Deus, ninguém compra. Bom dia, Ferrabras. Aí no ateliê, né, Nelson? Bom dia, no ateliê do Romeu, bom dia. Onde quer que esteja, comadre Estela, aqui no Residencial Mundo Novo. Bom dia, Rosane. A Marli Barbosa, lá no bairro São Luís. Pessoas ligadas com a gente, obrigado pela companhia, Sapiranga não para. Quero mandar um alô aí pra Gabriele. Amanhã tem sessão na Câmara de Vereadores. É? Vamos que vamos. Agora nós vamos cantar? Vamos cantar. Mas eu queria dizer o seguinte. O seu Pereira, bom dia aí na Mecânica Pampa. Pessoal da Steyr. 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Um abraço ao Paulo e toda a equipe, bom dia. Mandar um alô para todo o pessoal. Cantando para o nosso povo, Pombinha Branca. Porque nós estamos numa semana de construir a paz, que tudo dê certo. Bom dia, chega de guerra. Um abraço, vamos embora.

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1: 7:49.
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0: 7:53.
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2: E assim a gente vai, bom dia, Sapiranga, cidade das rosas, do voo livre, capital nacional do voo livre. O Bom Dia Sapiranga tem a nossa apresentação todos os dias, é a colaboração de cada um que participa. Isso é muito bom, obrigado por tudo, obrigado meus amigos. E assim a gente vai, Sapiranga, cidade das rosas, do voo livre. Nossa terra, nossa gente, povo trabalhador. Eita coisa bem boa. É, bom demais, né? Bom demais. Mas que tal? E assim nós vamos, né? E assim nós vamos. Meu amigo, minha amiga, eco. Obrigado, bom dia. A gente agradece a Deus, agradece a todos. Lá em Sagrada Família, Juarez, o Coutinho de Bairros, bom dia. O Ivo Caetano, bom dia. O Pastor João, obrigado pela companhia. É, sempre tem gente ligada com a gente, né? Sempre, sempre. Agora o seu Júlio, aí o meu amigo Fabrício, aí é gerente aí do supermercado Zanella, que nós estamos construindo uma parceria, né? Hoje no calendário é Dia Mundial do Vento, né? Uhum. O Dia Mundial do Vento é celebrado em 15 de junho. E tem como objetivo destacar a importância da energia eólica como uma fonte limpa, renovável e essencial para o futuro da energia no planeta. A data também busca conscientizar a população sobre o potencial do vento na redução da dependência de combustíveis fósseis e no combate às mudanças climáticas. O que é energia eólica? Que é o vento. A energia eólica é gerada a partir da força dos ventos, por meio de aerogeradores, turbinas eólicas. A energia cinética do ar em movimento é convertida em energia elétrica. Esse tipo de energia é considerado uma das alternativas mais promissoras dentro da matriz energética renovável, pois não emite gases poluentes durante a sua geração. Utiliza um recurso natural abundante e renovável. Tem baixo impacto ambiental quando bem planejado. Contribui para a diversificação da matriz energética. A importância do vento para o planeta. O vento é resultado de um aquecimento desigual da superfície terrestre pelo Sol e desempenha um papel fundamental no equilíbrio climático do planeta. Além de influenciar o clima, ele também pode ser aproveitado como uma fonte de energia sustentável. Nos últimos anos, o uso da energia eólica cresceu significativamente em diversos países, incluindo o Brasil, que se destaca como um dos líderes mundiais na produção desse tipo de energia. O Brasil possui condições naturais muito favoráveis para a geração de energia eólica, especialmente nas regiões Nordeste e Sul, onde os ventos são mais constantes e intensos. Atualmente, a energia eólica já representa uma parcela importante da matriz energética brasileira, contribuindo para a redução das emissões de gases e efeito estufa e para a expansão das fontes renováveis. Apesar dos avanços, a energia eólica ainda enfrenta desafios, como a necessidade de investimentos em infraestrutura, armazenamento de energia e integração com as fontes. Mesmo assim, a tendência de crescimento contínuo, impulsionada pela busca global por alternativas mais sustentáveis e pela inovação tecnológica do setor. Eu lembro quando a energia elétrica, no governo Dilma, criada a partir dali, e a Dilma disse que teria que armazenar, né? Armazenar a energia. Pois bem, quando foi para armazenar a energia, aí eles diziam, ela quer armazenar, guardar o vento. Tá aí, né? É o vento. Hoje também é aniversário de emancipação do Acre. O aniversário da emancipação do Acre é celebrado em 15 de junho e marca um dos momentos mais importantes da história do Estado. Sua oficialização como território brasileiro, a data relembra a consolidação do Acre como parte do Brasil, após um período de disputas, conflitos e negociações diplomáticas envolvendo o antigo território boliviano. Como o Acre passou a fazer parte do Brasil? A história da emancipação do Acre está diretamente ligada ao ciclo da borracha. No final do século XIX e início do século XX, naquela época, a região era rica em seringais e atraía milhares de trabalhadores brasileiros, principalmente nordestinos, que migravam em busca de oportunidades econômicas. Apesar da presença brasileira, o território pertencia oficialmente à Bolívia, o que gerou tensões e conflitos. A Revolução Acreana. O movimento conhecido como Revolução Acreana foi fundamental para a mudança de status político da região. Liderada por figuras como Plácido de Castro, o movimento contou com a participação de seringueiros e colonos brasileiros que se organizaram para contestar a administração boliviana. Após confrontos e negociações, o Brasil passou a assumir o controle da área. O Tratado de Petrópolis. A solução diplomática para o conflito veio com o Tratado de Petrópolis, assinado em 1903 entre Brasil e Bolívia. Pelo acordo, o Brasil incorporou oficialmente o Acre no seu território, comprometendo-se a pagar uma indenização e a construir a estrada de ferro Madeira-Mamoré, facilitando o escoamento da produção da região. Esse tratado foi decisivo para a consolidação da soberania brasileira sobre o Acre. A emancipação do Acre representa não apenas uma conquista territorial, mas também o reconhecimento da identidade cultural acreana, a valorização da história dos seringueiros imigrantes, a integração da região dos seringueiros imigrantes, integração da região à economia e política brasileira, o fortalecimento da presença no Brasil, na Amazônia. Acre hoje. Atualmente, o Acre é um estado brasileiro com forte ligação à floresta amazônica. A preservação ambiental e as populações tradicionais, sua história e sua luta e resistência continua sendo um dos pilares da identidade local. Parabéns aí a todos os acreanos, né? Pelo seu aniversário. Muito bem. Muito bem. Olha só também hoje, hein? Dia Mundial da Conscientização da Violência contra a Pessoa Idosa. O Dia Mundial da Conscientização contra a Pessoa Idosa, conscientização da violência contra a pessoa idosa, é lembrado em 15 de junho. E tem como principal objetivo chamar a atenção da sociedade para as diversas formas de violência, abuso e negligência que atinge milhões de idosos em todo o mundo. A data reforça a importância do respeito, da proteção e da garantia de direitos para uma população que cresce continuamente e que merece viver com dignidade, segurança e qualidade de vida. Por que essa data é importante? O envelhecimento da população é uma realidade global. No entanto, junto com esse avanço, também cresce a necessidade de combater situações de violência que muitas vezes acontece dentro do próprio ambiente familiar, em instituições de cuidados. A data busca promover a reflexão sobre as atitudes que muitas vezes passam despercebidas, como violência física e psicológica, abuso financeiro e patrimonial, negligência e abandono, violência institucional, discriminação e desrespeito. Muitas dessas situações não são denunciadas, o que torna o problema ainda mais grave e invisível. A origem da data. O Dia Mundial da Conscientização da Violência contra a Pessoa Idosa foi instituído pela Organização das Nações Unidas, a ONU, como forma de estimular governos, instituições e a sociedade civil a desenvolver ações de proteção e prevenção. Desde então, a data passou a ser marcada por campanhas educativas em diversos países. Segundo estimativas internacionais, uma parcela significativa das pessoas idosas já sofreu algum tipo de violência ao longo da vida, seja em casa, na comunidade ou em instituições de cuidado. O problema é agravado por fatores como dependência financeira, isolamento social, fragilidade física e falta de acesso a canais de denúncia. Como prevenir e combater a violência contra os idosos? A prevenção da violência contra a pessoa idosa depende do envolvimento de toda a sociedade. Algumas medidas importantes incluem garantir respeito e a dignidade no convívio diário, estimular o acolhimento familiar e comunitário, denunciar situações de abuso e negligência, fortalecer políticas públicas de proteção ao idoso, promover a educação sobre envelhecimento e direitos humanos. No Brasil, denúncias podem ser feitas por canais como o Disque 100, que recebe e encaminha casos de violação dos direitos humanos. 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E aí, quando diz que a violência financeira e patrimonial, quando os jovens se apropriam do que foi construído pelos idosos, que são seus pais, seus tios, familiares, e muitos exemplos, né, Nelson Spolaor? Né, o Hildo, o Renato, o João, o Pedro Retratista, a Dona Márcio, o Marcelo Zimmer, o Carlos Colorado, o Alain, tanta gente. Muitos e muitos e muitos casos, né, Ivo Caetano? Está no nosso cotidiano do dia a dia. Eu quero dizer para vocês que a gente não basta combater a violência, divulgar, a gente tem que agir e ser exemplo. Por exemplo, eu já depois dos 60, que são idosos, então somos idosos, né, Caetano? Bastante gente, né, Mário? Um abraço. Somos idosos, né, o Ismael? Ah, não, o Ismael ainda não. O Pedro, o Henk e tantos outros. Pois bem, se a gente é idoso, mas quando a gente já foi jovem, e eu tenho o privilégio de nunca ter pegado o patrimônio da minha mãe, do meu padrasto, da minha mãe, depois o padrasto faleceu, mamãe criou nós, o meu pai, eu era tão criança ainda, né? Ele nem conseguiu dar educação do pai para mim, mas meu padrasto foi um pai, minha mãe foi mãe e pai. Maravilhoso. Também a minha esposa, a dona Adélia, tinha mãe e pai, seu Guido, dona Amanda, e também a gente nunca pegou nada, graças a Deus. Nunca tiramos nada, nem eu dos meus pais, nem dos pais da minha esposa. Mas a gente sempre teve carinho, amor, respeito, gratidão por tudo que eles nos deram. Que a vida, que a educação, que a formação para o mundo, né? Isso que nós somos. E eu tento passar para os meus filhos isso. A educação e que sejam gratos. A gente sempre está por perto. Filho é filho. Então aí, cuide dos idosos. Seja referência. E você sendo idoso, para você estar por perto dos teus. Bom dia. Aí eu quero trazer uma canção. Quero ver se eu acho aqui, né? Velho pai. Porque o pai é idoso. Aí tem o Tropeiro Velho, que é uma linda canção também. Tem Meu Velho Pai. É, Meu Velho Pai, eu acho que é, né? Então tá bom. Meu Velho Pai. Vamos achar. Mas que tal? Aí nós temos músicas. Ah, tá aqui. Meu Velho Pai tem com Teixeirinha. Vai cantar. Aí tem tantas canções, né? Mas você pode cantar uma música com o Teixeirinha. Uma música muito bonita. Que traz uma mensagem, né? Os canarinhos cantam. Teixeirinha canta, meu velho pai. Respeita teu pai, teu avô, os idosos, teu tio.

0: 8:10.
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0: 8:13.
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Brasa FM, bom dia! Meu amigo, minha amiga, como é lindo esse dia. Como é lindo, né? Todos os dias são lindos. Você que às vezes pensa que não. A vida é para ser vivida com alegria, com gratidão. E assim nós vamos, né? Todo o pessoal ligado com a gente, obrigado pela companhia. Agora nós vamos escutar uma música sertaneja, 8 horas e 14 minutos, Ferra Brasa FM. A música sertaneja é muito bonita para deixar uma mensagem nesse dia. Lady Laura, elas escrevem, né? Escreve seu nome na história. Vamos com Leonardo. Com Leandro e Leonardo. É, Leandro e Leonardo. Essa canção, eu juro, é uma linda canção. Aí você pode escutar, ver o que ela diz, enfim, né? Aí você fica pensando, como é que é? 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

Eu juro, bom dia! Ferrabras FM, são 8 horas e 18 minutos. O Celeste Schubert lá em Rolante, ligado com a gente. Obrigado pela companhia. Como tem gente ligada com a gente, coisa bonita de se ver, né? Ferrabras FM. Agradecendo a Deus, a audiência, a companhia de todos, nós vamos ficando por aqui. Agora a gente quer lembrar daqueles que nos ajudam todos os dias, né? Todos os dias. É, a fazer a diferença, né? Aqui na Ferrabras FM. 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Um abraço, bom dia. 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Um abraço, bom dia. 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Que maravilha, que maravilha. Muito bem. Muito bem. 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
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Bom dia. 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Maravilha, gente, é o atendimento. Porque um dia, na vida, a gente tem três momentos. A gente nasce, a gente vive e a gente morre. Hoje em dia, a gente só não sabe quando que vai morrer. Ainda bem, né? Mas a gente, muita gente já sabe quando vai nascer. É, ou quando planeja o filho e tal, e já ficam cuidando, né? Aí, o viver. Viva com intensidade, com alegria, a gente não leva nada deste mundo. Apenas deixa o legado. E no final, um dia a gente parte. 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Bom dia, obrigado pela parceria. Muito obrigado. Todo dia é dia. 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A gente vai ficando por aqui, agradecendo a Deus, a audiência, a companhia de todos. E lembrando, gente, uma ótima semana, uma semana excelente para todos. E lembre-se, violência contra a mulher, diga não. Uma campanha da Ferrapras FM. A gente fica por aqui, 8 horas 27 minutos. Vocês vão ficar com a programação de música diversificada. Música gaúcha, MPB, samba, sertanejo, banda, para você. Obrigado por tudo. Voltamos amanhã. E que o homem de Nazaré nos enche de paz, de alegria, de muita vida. Uma semana abençoada. Fui!

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1: 8:31.
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1: 8:34

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1: 8:45.
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6: 8 horas e 49 minutos.
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1: 9 horas em ponto.
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1: 9 horas e 2 minutos.

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1: 9:13.
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1: 9:15.
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1: 9:25.
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1: Nove horas e 28 minutos.

9 horas e 36

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1: 9:40.
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1: 9:41.

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1: 9:54.
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1: 9:56.

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1: 10 horas e 9 minutos.
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1: 10 horas e 11 minutos.

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5: 10 horas e 25 minutos. 1, 2, 3.

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1: 10 horas e 35 minutos.
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6: 10 horas e 37 minutos.

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1: 10:50.
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1: 10:51.
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1: 11:03.
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1: 11:05.

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1: 11 horas e 18 minutos.
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1: 11 horas e 19 minutos.
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0: 11:26.
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1: 11:32.
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1: 11:34.

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1: 11:45.
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1: 11:46.

0: 11:56.
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0: É São Paulo!
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2: Doze horas em ponto.

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1: 12 horas e 2 minutos.

0: casa, linda.
1: Obrigado, meu amor.
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3: 12 horas e 6 minutos.
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3: 12 horas e 8 minutos.
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12:15. 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
1: 12:21.
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1: 12:23.
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12:31. 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
1: 12 horas e 38 minutos.
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1: 12 horas e 39 minutos.
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12:48. 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

12:56. 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
1: Horas e 3 minutos.
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1: 13 horas e 6 minutos.
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1: 13 horas e 7 minutos.
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0: 13h17.
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1: 13 horas e 24 minutos.
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1: 13 horas e 27 minutos.

0: 13:35.
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1: 13 horas e 40 minutos.
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1: 13 horas e 41 minutos.
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2: 14 horas e 4 minutos.

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2: 14 horas e 35 minutos.
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4: 15 horas e 17 minutos.
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2: 16:01.
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2: 16 horas e 38 minutos.
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0: Obrigado, Goiânia! Aí sim!
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4: 16:55.
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0: Alô, amigos! Alô, amigas! Alô, ouvintes da Rádio Ferrabras FM, muito boa tarde! Estamos iniciando o programa Entardecer na Cidade. E eu sou a Newton Pereira, estou aqui para ficar com vocês até as 7 da noite. Isso mesmo, até as 19 horas estarei por aqui trazendo o melhor da música que fala da terra, da natureza, do coração. Vou trazer para vocês o melhor da música sertaneja.
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0: Quero te convidar para ficar conosco e também para participar do programa. Você participa através do telefone 997546409. 997546409, que eu estou aguardando a sua ligação. Ou você pode mandar a sua mensagem de texto, porque este número também é o WhatsApp.
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0: Você também nos acompanha pelo Facebook. A Newton Pereira, ou se preferir, Rádio Ferrabras. A Newton Pereira ou Rádio Ferrabras, você entra, comenta, curte e compartilha para nós chegar mais longe. Cinco horas, 7 minutos nesse dia nublado, 13 graus, isso mesmo, 13 graus é a temperatura aqui nos estúdios da Rádio Ferrabras FM, na rua Adolfo Kaufmann, número 310, no Mundo Novo, em Sapiranga, Rio Grande do Sul. Tchê!
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0: A sua companhia para mim é muito importante, mas também é importante a sua participação. Através do telefone, pelo WhatsApp, pelo Facebook, não deixe de participar. Nos acompanhe aqui pelas ondas da Ferrabras FM.
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0: 5 horas, 8 minutos. E eu vou trazer para vocês Estrela, Boi Fubá.

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1: 5:19, 5:19. 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
1: 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Falando em ponto de táxi, aquele abraço pro Lelo, né? O Lelo, meu colega, né? E também o Ismael, pessoal que estão sempre sintonizados conosco, o Ernestão, nosso colega também, taxista, um abraço para vocês. Também um abraço pro João, o Cláudio do outro ponto de táxi, também a gurizada, né? Aquela gurizada boa na barbaridade ali do Banco do Brasil, né? A galera do Dico, né? Do Dico e do Marino, estão todos ali. Aquele abraço para todos eles. Também o Batatinha, o alemão ali da frente do Rissul. Meu abraço pro Pernilongo, e o seu Adão lá no ponto, lá da frente do hospital, né, tchê? E os guris ali do lado da... ali na São Pedro, os guris ali da São Pedro, que também tem um ponto de táxi ali, os outros da Praça da Bandeira, tudo gurizada boa, também temos os nossos colegas na frente aí do INSS, todos os taxistas. Então, quando você precisar de uma corrida, vá de táxi, é mais seguro, é gente que você conhece, vá de táxi. Quero mandar aquele abraço pro Ivo Caetano, né? O Ivo Caetano também, o Jaime Aquino, estão dizendo boa noite para nós, muito boa tarde, muito obrigado pela companhia. Também a Odete Pereira, minha irmã mais velha, que está lá no Alto Ferrabras, ela e o Romeu nos assistindo, né? Também a Loessi lá em Floripa, muito obrigado pela companhia, minha querida. A todos os nossos ouvintes, muito boa tarde, muito boa noite. É final de tarde, início da noite, né? Uns já estão voltando para casa do trabalho, outros já estão em casa, outros já estão no segundo turno, na outra lida em casa, né? Então, aquele abraço para vocês, aquele abraço para você que ainda está no trabalho, né? Escutando a Ferrabras FM, muito obrigado pela companhia de todos vocês.
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1: Vamos trazer música! Vamos trazer pra você, Correndo de Novo, Querendo de Novo! Porque tudo que é bom a gente quer de novo, né? Então tá, Querendo de Novo!

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1: 17:36.
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0: Goulart, a TT. Boa tarde, bom trabalho, muito obrigado, sogra velha, quer dizer... Ô, dona Terezinha, tudo certinho por aí? Tudo nos conformes? E o Preto já se acalmou? Falei com ele um pouquinho hoje pelo WhatsApp, né? O Preto, esse homem, tá numa ligadeira. Há poucos dias ele se envolveu num acidente em Florianópolis. Ontem à tarde, o homem tá com o carro encostado na porta da casa dele, vem alguém e bate no carro dele, né? É, mas isso é coisa que acontece, são fases da vida. É, como eu disse para ele hoje, depois da tempestade vem a bonança. Né? Então, logo, logo vai estar tudo certinho, tudo funcionando do jeitinho que a gente quer que seja. Grande abraço pro Preto Goulart lá na Roselândia. A Maiara Souza, tudo bem, comadre? A comadre também tá me assistindo, né? A comadre, também o Ivo Caetano, grande Ivo Caetano. É, hoje à tarde ainda estava falando sobre o Ivo Caetano. O Ivo Caetano é um amigo de longa data, né? Que é uma vergonha, faz muito tempo que eu não vejo o Ivo Caetano. Estou precisando fazer uma visita para o Ivo Caetano lá na São Luís. Aquele abraço, Ivo Caetano!
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0: Vamos botar música na conversa? Vou trazer para você... Sem você, cara, sem você não tem jeito, tá? Tá vendo esse?

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4: Eu ontem antes comentei aqui da história do preto, né? Dos acidentes que ele do acidente que ele se envolveu e que ontem bateram no carro dele. E a Terezinha Goulart, que é a mãe do preto, está dizendo o seguinte, ó. Tem coisas na vida que a gente tem que passar mesmo, mas Deus está no comando sempre. É isso que a gente tem que ter sempre, a presença de Deus, porque dias melhores virão. Por exemplo, hoje é dia 15 de junho. Há 8 anos atrás, nessas horas, eu recém tinha enterrado meu pai. Hoje faz 8 anos que meu pai partiu desta vida para outra. E é um dia que a gente sente, lembra e tal. Mas eu tenho certeza que meu pai, Deus deve ter dado um bom lugar. Seu Cesário Pereira, que muito conhecido aqui na cidade. Todo mundo sabe da alegria que ele tinha de viver, de contar piada, de dar risada, de fazer folia e tal. Era uma beleza. Chamar os outros, ordinário, velho. Pois é. Mas aquele dia eu estava muito triste, né, com a perda do meu pai, e hoje eu já estou mais tranquilo porque tenho certeza, primeiro a certeza de que a gente nasce, vive e morre. A morte é coisa certa. Meu pai viveu 71 anos, né? E nos deu muita alegria, né? Tanta festa, tanta coisa juntos, né? Então é o seguinte, ó, hoje tu tá numa tristeza, amanhã você está na alegria. Um dia tu chora, outro dia tu ri. E assim é a nossa vida. Só que o que a gente tem que fazer é colocar tudo nas mãos de Deus. Porque Deus, o nosso Pai Maior, sabe fazer as coisas tudo certinho. Ele escreve reto, mesmo que as linhas estejam tortas. Então, coisas que dão e passam. 5 minutos faltando para as 18 horas. Nós vamos com música. Vou trazer para vocês... Cristian e Ralf, a dona da piscina, dona da casa, piscina.

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2: 18 horas e 5 minutos.
3: Chegamos ao final de mais um dia. Enquanto o céu escurece, nós queremos agradecer a Deus. Agradecer a Deus por mais um dia. Agradecer a Deus pela vida e por tudo que Ele tem nos concedido. Senhor meu Deus, ao encerrar mais esse dia, venho a Ti para agradecer por cada momento, por cada oportunidade e pela Tua presença constante em minha vida. Obrigado pela jornada de hoje, pelos desafios e pelas alegrias. Entrego-Te minhas preocupações, meus pensamentos e o meu cansaço. Peço que o Teu manto de paz envolva minha alma, que me perdoe os meus erros e minhas falhas e renove as minhas forças. Que eu possa descansar em Ti e acordar com a esperança renovada e o coração cheio de fé. É o que eu Te peço, em nome de Jesus. Amém. Ave Maria, cheia de graça, o Senhor é convosco. Bendita sois vós entre as mulheres, e bendito é o fruto do vosso ventre, Jesus. Santa Maria, Mãe de Deus, rogai por nós, pecadores, agora e na hora de nossa morte. Amém.

6 horas 11 minutos, 6:11, e agora nos clássicos da música sertaneja, eu vou trazer uma música que foi gravada por vários artistas e que fez muito sucesso. Fez sucesso com Nilson Zé Rico e com tantos outros, mas vou trazer a primeira versão do Guarujá. Cabecinha no ombro.

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0: Três homens morreram e um ficou ferido após um ataque a tiros numa revenda de carros em Taquara. A ocorrência foi registrada na tarde desta segunda-feira na rua Sebastião Amorete, perto de um batalhão da Brigada Militar. Os autores do ataque chegaram em um carro vestido com roupas da Polícia Civil e usando toucas. Eles teriam ordenado que todos os presentes do local deitassem. Então, atiraram em quatro pessoas no chão. Dois homens morreram no local e outros dois foram levados para o hospital de Taquara. No hospital, um terceiro acabou morrendo. O quarto indivíduo segue hospitalizado sem informação sobre o estado de saúde do mesmo. Entre as vítimas estariam um funcionário e dois proprietários do estabelecimento. A motivação do crime ainda é apurada. Busca pelos autores do ataque, os atiradores teriam fugido em um Chevrolet Onix de cor prata. O veículo já foi localizado, mas os suspeitos ainda não foram encontrados. A Polícia Civil e a Brigada Militar fazem busca pelos autores do ataque. Uma testemunha que teria presenciado a ocorrência está para ser ouvida pela polícia, né? É um ataque complicado, né, cara? Essa questão aí, porque saber lá o que aconteceu, né, tio? Saber motivação. Ultimamente, revenda de carro tem passado os perrengues por aí, né, tio? Mas esperamos que a polícia chegue aos autores e desvende qual a motivação do crime. É um crime bárbaro e que não poderá ficar impune.
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0: 6:38 e eu vou trazer para vocês música que eu quero oferecer pro seu João lá em Pato Branco, né? Ele que tá ligadaço na Ferrabras FM, como sempre, oferecendo música para todos os amigos de Sapiranga, pessoal da São Luís, pessoal aqui do Centenário e do Centenário, seu Anito, né? Ô, Anito velho, Paranazinho. Paranazinho só no apelido, porque o homem é grande, né, tchê? Então, aquele abraço pro seu Anito e todo o pessoal aí, amigo do seu João, aqui em Sapiranga, seu João que tá lá no Pato Branco, né? Cidade boa, tem uns barrancos só, mas tudo bem, quer dizer, uns morros, né, mas é uma cidade muito bonita, uma cidade, como é que eu vou dizer para vocês, uma cidade que não é muito grande, tem 80, 90 mil habitantes, mas uma cidade moderna, né, uma cidade que é referência na região, cidade polo, né, Pato Branco, cidade que só tem gente boa, né, seu João? Tem uns de lá que vieram pra cá, mas tudo bem.
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0: 6:39, vamos com música. Vou trazer pra vocês Milionário José Rico, o herói da velocidade.

0: 10 minutos faltando para as 7 horas.
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7 minutos faltando para as 19 horas, 7 para 7, a hora da coincidência, né? Então nós vamos chegando ao final de mais um programa Entardecer na Cidade. Quero agradecer a todos que participaram do programa, a Jacira, né? Esqueci de falar da Jacira, né? A Jacira, a Sônia, né? Que a Luici também, obrigado pela música. Obrigado, meu amor, amei a música. A Sônia está dizendo boa noite, meu querido. Ah, minha querida irmã, a Jacira, deu boa tarde, lá cinco e pouco ainda, né? Aquele abraço para todos vocês. Muito obrigado pela companhia, muito obrigado pela sintonia. Aqueles que participaram através do telefone, aqueles que participaram através das nossas redes sociais, aqueles que nos acompanharam através da nossa plataforma, através do rádio, nosso muito obrigado. Eu quero deixar um abraço para cada um, para cada uma. Um beijo no coração de todos vocês. Eu estou indo embora, mas volto amanhã, 5 da tarde. Tchau, fui!

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3: Em Brasília, 19 horas.
4: Está no ar a Voz do Brasil. As notícias do governo federal que movimentaram o país no dia de hoje.
5: Boa noite.
3: Boa noite para você que nos acompanha em todo o país.
5: Segunda-feira, 15 de junho de 2026.
3: Vamos ao destaque do dia: transporte público coletivo.
5: Novo marco regulatório é sancionado pelo presidente Lula.
3: Ele muda as formas de financiamento do sistema e moderniza a regulação sobre as empresas que operam para melhorar a qualidade do serviço.
5: Na nossa entrevista do dia, nós conversamos com o secretário nacional de mobilidade urbana, Marcos Daniel dos Santos.
6: A gente tem nessa norma, ela abarca desde uma linha de trem ao metrô, a um corredor de ônibus, a um ônibus convencional, a um micro-ônibus, a serviços de barca. Então, precisa de diretrizes nacionais para que a população possa ser atendida com a qualidade que merece.
3: Você vai ouvir também: presidente Lula chega à França para participar da reunião do G7.
5: O presidente já teve hoje reuniões com os presidentes da Suíça e da França.
3: E vai discutir nos próximos dias a reforma de organismos como a OMC, regulação da inteligência artificial e regras para exploração de minerais raros.
5: E ainda, educação.
3: Estão abertas as inscrições para o Sisu Mais, uma nova oportunidade para quem fez o Enem e não foi selecionado na etapa regular. Gabriela Noronha.
7: Será uma espécie de repescagem das vagas que não foram preenchidas na etapa regular. Estão sendo ofertadas 9.436 vagas em 532 cursos.
5: E desenrola FIES já renegociou 5 bilhões e 300 milhões em dívidas de ex-estudantes, com descontos de até 99%.
3: Hoje, na apresentação da Voz do Brasil, Mariana Jungmann e Luciano Seixas.
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3: O presidente Lula já está na França, onde participa como convidado do encontro do G7, formado por Alemanha, Canadá, Estados Unidos, França, Itália, Japão e Reino Unido, principais economias desenvolvidas do mundo.
5: Além de reuniões bilaterais, o presidente vai levar a contribuição brasileira para diversos temas discutidos pelo G7.
3: A repórter Luana Karen está lá na França, mas devido ao fuso horário de 5 horas a mais por lá, nós conversamos com ela mais cedo sobre as agendas do presidente. Vamos ouvir.
5: Oi, Luana, boa noite para você aí na França. Você está na cidade de Evian-le-Bain, né? O presidente Lula chegou à cidade hoje, mas antes ele passou por Genebra, capital da Suíça.
3: E ele já teve também os primeiros encontros bilaterais, né, com os presidentes da Suíça e da França. Conta pra gente como foram esses encontros, Luana. Boa noite.
8: Boa noite, Luciana e Mariana. Boa noite aos ouvintes da Voz do Brasil. É isso mesmo, a reunião de cúpula do G7 acontece em Evian-le-Bain, cidade francesa onde eu estou, situada às margens do Lago Léman, no leste da França. Antes de chegar aqui, ainda em Genebra, Lula teve uma reunião bilateral com o presidente da Suíça, Guy Parmelin. Eles falaram sobre comércio e se comprometeram a trabalhar para diversificar a pauta de exportações entre os dois países. À tarde, já aqui em Evian-le-Bain, o presidente Lula teve um encontro bilateral com o presidente da França, Emmanuel Macron. Os dois presidentes reiteraram os avanços positivos da cooperação em defesa, em especial o sucesso do Programa de Desenvolvimento de Submarinos, o PROSUB.
5: Luana, essa é a 10ª vez que o Brasil participa como convidado da reunião do G7. Quais são os temas que estão em destaque esse ano?
8: Pois é, Mariana, o encontro em Evian acontece logo após o anúncio do acordo de paz entre Estados Unidos e Irã, tema que deve fazer parte das discussões aqui, além, claro, da guerra entre Ucrânia e Rússia. Também haverá espaço para conversas sobre disputas econômicas entre as grandes potências, segurança, saúde e inteligência artificial. O Brasil vai participar de 2 sessões plenárias no fórum. Na primeira, dedicada às parcerias internacionais para o desenvolvimento, Lula deve defender a manutenção dos recursos destinados à ajuda oficial aos países mais pobres. Na segunda sessão, com a presença brasileira, o debate será sobre crescimento econômico equilibrado. Neste tema, Lula deve voltar a defender a reforma das instituições internacionais criadas após a Segunda Guerra Mundial. É o que se costuma chamar de sistema de governança global, com os órgãos da ONU, a Organização Mundial do Comércio e outros. O Brasil vem defendendo que o formato desses organismos foi feito num outro contexto de mundo, em que existiam menos países. E daí a necessidade de reformas para aumentar a representatividade, especialmente no sul global. O secretário de Assuntos Econômicos e Financeiros do Ministério das Relações Exteriores do Brasil, embaixador Philippe Fox Drummond, explicou a postura do Brasil.
9: Como é que você tem um crescimento equilibrado com as estruturas de governança não reformadas? Um exemplo clássico disso é a OMC. Nós estamos fazendo um grande esforço, o Brasil, em conjunto com diversos outros países, para fazer uma reforma da OMC, e a reforma da ONU, das Nações Unidas, também é algo que cabe nesse texto.
3: Luana, o que deve sair de prático nessa reunião do G7?
8: Olha, Luciano, do encontro aqui em Evian, devem sair 7 documentos com assuntos considerados prioritários pela presidência francesa. Entre eles está o combate ao narcotráfico, as questões de saúde e proteção online de menores de idade. O Brasil não participa das negociações finais desses textos, mas foi convidado a enviar contribuições. Outro tema considerado prioritário pela presidência francesa é a discussão sobre minerais críticos. E a posição brasileira é que os países produtores não devem se limitar a apenas exportar matéria-prima, mas também desenvolver cadeias produtivas locais capazes de agregar valor aos produtos, o que leva a mais geração de emprego e renda para a população. Também haverá um almoço na quarta-feira de trabalho entre os líderes do G7 e CEOs de empresas de inteligência artificial. O presidente Lula retorna ao Brasil na quarta-feira. Mariana e Luciano.
5: Obrigada, Luana. Karen, bom trabalho aí na cobertura da reunião de cúpula do G7 na França.
3: Neste fim de semana, o presidente Lula assinou a sanção de uma nova lei que vai promover mudanças profundas na gestão do transporte público em todo o país.
5: O novo marco legal do transporte público coletivo urbano vai modernizar o sistema e melhorar as formas de financiamento, que deixarão de ser ancoradas apenas na tarifa paga pelo passageiro.
3: Além disso, a regulação sobre as operadoras também será aprimorada, resultando em mais qualidade no serviço prestado.
5: Para explicar essas mudanças, nós conversamos hoje mais cedo com o secretário nacional de Mobilidade Urbana do Ministério das Cidades, Marcos Daniel de Souza Santos. Acompanhe. Olá, secretário. Vamos começar explicando para o nosso ouvinte o que é esse novo marco legal. Ele, pelo que eu entendi, ele dá diretrizes gerais, né, sobre todo o funcionamento do sistema de transporte público coletivo. Financiamento, planejamento de linhas, integração regional. O senhor pode explicar melhor para a gente?
10: Olá, Mariana, Luciano, tudo bom? Obrigado aí pela oportunidade da gente explicar um pouco sobre o marco legal que foi aprovado e sancionado nesse final de semana pelo presidente Lula. Esse texto de lei é muito importante porque quem faz acontecer o transporte público são os municípios nos seus territórios e os governos do Estado, né? E há uma necessidade muito grande da gente fazer esse serviço melhorar no país, se expandir. E para isso ele precisa de normas e regras nacionais, que é a função da União. Então a lei ela cumpre esse espaço aí de atualizar, né, as normas para os municípios prestarem esse serviço para a população, prestarem com qualidade, financiar, organizar o serviço de transporte público. Parece simples, mas a gente tem nessa norma, ela abarca desde uma linha de trem ao metrô, a um corredor de ônibus, a um ônibus convencional, a um micro-ônibus, a serviços de barca. Então, o transporte público acontece de várias formas, em vários modos, em vários territórios, e precisa de diretrizes nacionais para que a população possa ser atendida com a qualidade que merece.
3: Um dos focos principais da nova lei é a questão do custeio, né? Ela propõe que esse custeio tenha outras fontes além da tarifa paga pelos passageiros. E também muda essa lógica, né, de preço dividido pela quantidade de passageiros transportados. Não é isso, secretário?
10: Exatamente. A norma propõe a gente olhar o serviço de transporte, todos os modos, no território. Avaliar quanto custa, se ele é adequado, se está nas condições de qualidade para atender a população. E a partir desse custo, a gente entender que o poder público vai manter esse serviço funcionando com receitas que vêm da tarifa, mas que no passado dependia somente da tarifa e agora é possível colocar outras fontes de recursos para manter esse serviço e manter a qualidade. Então, ele traz essa segurança jurídica para que os novos contratos e até os contratos que já existam consigam olhar qualidade, oferta e equilíbrio econômico de quem vai manter esses serviços, os operadores privados ou até operadores públicos. Então, fica claro agora que para manter um serviço tão importante, não dá para depender somente da tarifa. Precisa vir outras fontes de recursos que o poder público tem que se organizar e para isso precisa ser dado muita transparência e controle social.
5: É, inclusive tem uma lógica também de, por exemplo, deixar de cobrar pelo passageiro em si e passar a cobrar por quilômetro rodado, né? Isso tem a ver com uma preocupação que essa nova lei tem em favorecer o atendimento em regiões periféricas, em linhas que tradicionalmente são negligenciadas pelos operadores porque elas não são tão rentáveis assim. Essa mudança aí de paradigma, de forma de cobrança, ela também ajuda nesse aspecto.
10: Exato. A lei, ela traz o princípio da universalização, ou seja, levar um serviço público, que é o serviço de transporte, a todo o território. Como ele é um direito social, a gente tem que olhar muito para quem realmente mais precisa, as populações mais vulneráveis, afastadas, que não têm condição, muitas vezes, de acessar oportunidades nas cidades. Então, a gente precisa repensar a rede de transporte, esse serviço, as linhas, os sistemas de trilho para atender essa população e não depender somente da tarifa, porque senão você vai numa lógica de só vou onde tem passageiro que consegue pagar tarifa e se você não consegue ter essa arrecadação, você não vai ampliando a oferta do serviço público. Então é importante o poder público entender que ele precisa agora se organizar, o executivo, o legislativo e o próprio judiciário entendendo a importância do transporte público para levar esse serviço a toda a população do território, principalmente para quem mais precisa.
3: Outra inovação da lei é a associação de instrumentos urbanísticos e tributários com o serviço de transporte público. Quer dizer, um grande empreendimento urbano, por exemplo, teria que fazer investimentos no transporte público. É isso, secretário?
10: A gente tem que entender que o transporte ele ocorre no território da cidade, né? E tem locais que têm uma maior demanda e outras não, e existe um impacto dos empreendimentos. A lógica muitas vezes é uma lógica viária de fluidez do trânsito e é compreensível ter isso, mas a gente pode ter empreendimentos que pensem que quem vai acessá-los vai por meio do transporte público. Isso traz uma economia para a cidade como um todo, né? Então a gente tem que olhar a coletividade, o transporte público tem que ser pensado dessa forma. A gente vive num território de uma cidade utilizado ali por muitas pessoas. E o transporte, no nome já diz, coletivo, é para todo mundo. Então, quando a gente pensa o desenvolvimento das nossas cidades com o transporte, a gente tem que pensar os empreendimentos também com o olhar do usuário, do transporte público e de toda a população.
5: É, se pensa no estacionamento, né, tem que pensar também na chegada do ônibus, enfim, do metrô.
10: Exatamente.
5: Agora,
10: eu acho que esse princípio é importante, de fato, para quem está planejando as cidades, né? É um olhar a mais, né? De não só pensar no trânsito, mas também pensar no transporte público.
5: Agora, secretário, para a gente encerrar, é importante a gente lembrar que tudo isso é feito com diretrizes do governo federal, mas executado mesmo por estados e municípios lá na ponta, né? Ou seja, a gestão de todos esses instrumentos legais que essa nova lei traz, ela vai ser feita pelas prefeituras para favorecer o transporte local.
10: Exato. A titularidade, que a gente chama, né, quem realmente vai dizer qual é a linha que vai atender aquele bairro, é quem vive naquela cidade. São as prefeituras com participação da sociedade. É ali que a gente tem que discutir realmente se o serviço está atendendo a população ou não. O governo federal dá diretriz, mas ele também entra financiando, dando assistência técnica, induzindo, que tem esse poder de fazer. Então, ele tem um papel também nessa lei, que é de dar esse suporte aos municípios e às regiões metropolitanas, mas esse protagonismo fica ainda com quem vive no território. A gente entende que é importantíssimo, e o marco legal coloca isso. Escutam a nível local, cobrem a nível local, venham também cobrar a nível de governo federal, mas entendo que as soluções vão partir de quem vive nos territórios.
3: Nós conversamos com o secretário nacional de Mobilidade Urbana, Marcos Daniel dos Santos. Muito obrigado, secretário, pela entrevista aqui à Voz do Brasil.
10: Eu que agradeço a oportunidade.
5: Mais de 9 mil vagas de graduação em universidades públicas.
3: Estão abertas essa semana as inscrições para o Sisu Mais, que vai preencher as vagas remanescentes da etapa regular do Sisu.
5: É a primeira vez que uma seleção desse tipo será realizada pelo MEC.
7: Os estudantes interessados em ocupar uma vaga em um curso de graduação em uma instituição pública de ensino superior terão mais uma oportunidade com o Sisu Mais. Será uma espécie de repescagem das vagas que não foram preenchidas na etapa regular do Sistema de Seleção Unificada 2026. É a primeira vez que o Ministério da Educação realiza o Sisu Mais. Estão sendo ofertadas 9.436 vagas em 532 cursos. Quem for classificado começa a estudar no segundo semestre. De acordo com o MEC, a adesão é voluntária. Cada universidade decide se participa e quais cursos disponibiliza. As inscrições para o Sisu Mais começaram nesta segunda-feira e vão até a próxima sexta-feira, 19 de junho, no site sisualuno.mec.gov.br. Ao acessar o sistema, deve ser feito o login da conta gov.br. O candidato poderá escolher até duas opções de curso, turno, local de oferta e instituição. Para se inscrever, o estudante precisa ter participado de uma ou mais edições do Exame Nacional do Ensino Médio nos últimos 3 anos e ter concorrido a vagas na etapa regular do Sisu 2026. Para a seleção, será considerada a edição do Enem com melhor média ponderada. Os resultados saem no dia 24 de junho. Gabriela Noronha para a Voz do Brasil.
3: Alívio no bolso de estudantes que renegociaram dívidas pelo Desenrola Fiéis.
5: Após 30 dias de operação, o Ministério da Educação já contabilizou mais de 100 mil acordos firmados, o equivalente a 5 bilhões e 300 milhões de reais de dívidas renegociadas.
3: Aqueles que têm contratos firmados até 2017 e ainda não participaram podem aderir até o dia 31 de dezembro.
11: Após um mês de lançamento, o Desenrola Fiéis já implementou 100.209 renegociações de contratos do Fundo de Financiamento Estudantil, o Fiéis. Isso equivale a 5 bilhões e 300 milhões de reais em dívidas renegociadas em todo o país. O saldo das dívidas foi reduzido para 1 bilhão e 130 milhões de reais. Esse resultado reflete a adesão dos estudantes ao programa, que possibilita descontos de até 99% sobre o valor consolidado da dívida, conforme o perfil do contrato e o tempo de inadimplência. O Desenrola Fiéis tem potencial para beneficiar mais de 1 milhão de estudantes com contratos firmados até 2017 e que estavam na fase de amortização em 4 de maio de 2026. O prazo para aderir à renegociação vai até 31 de dezembro de 2026. Basta acessar os canais digitais dos agentes financeiros responsáveis pelo contrato. Com a confirmação do pagamento, ocorre a retirada do nome do estudante e dos fiadores dos cadastros de inadimplência. Com locução de Thaísa Vitória, reportagem Daniele Popov.
5: Na sexta-feira, nós falamos aqui na Voz do Brasil sobre o Move Brasil Entregadores Move Brasil Entregadores e Moto App, que vai facilitar a aquisição de bicicletas elétricas e motos para quem trabalha com entregas por aplicativos.
3: Mas o Move também está avançando em outras frentes.
5: No braço do programa voltado para aquisição de caminhões e ônibus, os financiamentos já estão sendo aprovados.
3: Só da linha do BNDES já foram contratados 3 bilhões de reais.
12: Modernizar a frota nacional de veículos pesados, de cargas e passageiros. Com esse objetivo, o governo do Brasil disponibilizou 21 bilhões de reais em crédito para financiamento desses veículos, dentro do programa Mover Brasil Caminhões e Ônibus. A maior parte dos recursos será liberada via Tesouro Nacional. Somente dos recursos liberados via Banco Nacional de Desenvolvimento Econômico e Social, o BNDES, já foram contratados 3 bilhões de reais desde o fim de maio. O diretor de Desenvolvimento Produtivo, Inovação e Comércio Exterior do BNDES, José Luiz Gordon, fala sobre o andamento do programa.
13: Essa linha já está disponível, já está sendo utilizada. Taxa de juros ali que variam entre 11% e 12% ao ano, um instrumento que ajuda muito a capacidade de investimento, a renovação de frota uma frota mais nova, mais eficiente ambientalmente.
12: A linha de crédito do BNDES já contabiliza quase 5 mil operações em 1.056 municípios de todas as regiões do país. A média por operação foi de R$1.300.000, sendo a maior parte destinada aos donos de frotas. Mas também já foram aprovados 43 milhões de reais para clientes autônomos em 104 operações. O caminhoneiro e diretor da Confederação dos Trabalhadores em Transportes Logísticos, Carlos Alberto Littdemer, fala dos pontos positivos da medida.
14: Um fundo garantidor, ele dá condição de que aquele caminhoneiro que não tenha um score ideal para o banco, né, ou não tenha as garantias necessárias para que realmente ele possa dar uma melhorada. Senão, fora isso, ele jamais conseguirá fazer qualquer forma de investimento. O alongamento do prazo, né, ele também é um facilitador, né?
12: As condições de financiamento variam conforme o perfil do beneficiário. Para transportadores autônomos, o prazo é de 120 meses, com 12 meses de carência. Para empresas de carga, o prazo para pagamento pode chegar a 60 meses, com 6 meses de carência. Já para empresas do setor de transporte de passageiros, o prazo é de 120 meses, também com 6 meses de carência. O programa prevê um limite de crédito de até 50 milhões de reais por cliente. Reportagem Cleide Lopes.
5: O governo do Brasil abriu crédito extraordinário de mais de 337 milhões de reais para intensificar a proteção florestal e o monitoramento ambiental.
3: A medida provisória foi publicada hoje e a verba vai ser executada pelo IBAMA e pelo ICMBio.
5: Do total, quase 195 milhões serão destinados para ações de prevenção e controle de incêndios florestais em áreas federais prioritárias e fiscalização ambiental.
3: Os recursos serão utilizados para despesas como mobilização de equipes, remuneração de brigadistas temporários e aquisição de equipamentos de proteção individual.
5: Foi incorporado ao SUS um novo tratamento para um tipo agressivo de leucemia.
3: E deve estar disponível aos pacientes no prazo de 6 meses.
15: A leucemia mieloide aguda é um tipo de câncer agressivo que afeta os glóbulos brancos na medula óssea. Entre os principais sintomas estão cansaço, anemia, infecções frequentes, perda de peso, febre, falta de ar, hematomas e sangramentos. Os pacientes do Sistema Único de Saúde com esse diagnóstico e que não podem se submeter à quimioterapia intensiva passam a contar a partir de agora com uma nova opção de tratamento. Trata-se da combinação de dois medicamentos, venetoclax com azacitidina, incorporada ao SUS pelo Ministério da Saúde. O tratamento é indicado para pacientes adultos com leucemia mieloide aguda recém-diagnosticada. A medida beneficia principalmente pessoas idosas ou com condições de saúde que dificultam um tratamento convencional. A previsão do governo federal é que a nova terapia esteja disponível na rede pública em até 180 dias. Natália Kuzlik, para a Voz do Brasil.
5: Para ajudar no combate a crimes digitais contra crianças e adolescentes, foi criado um canal de denúncias pela Agência Nacional de Proteção de Dados.
3: O novo canal busca facilitar o recebimento de relatos sobre violações de direitos por parte das plataformas na internet, como falhas na aferição de idade e ausência de segurança por padrão.
5: Os relatos devem ser de casos específicos e não genéricos e relacionados ao descumprimentos administrativos previstos no Estatuto Digital da Criança e do Adolescente.
3: O objetivo é ajudar no monitoramento e fiscalização de plataformas digitais e empresas que atuam no ambiente virtual.
5: Para denunciar, basta preencher o formulário disponível na plataforma da agência em www.gov.br/ANPD.
3: Hoje o pagamento do abono salarial para os trabalhadores nascidos em julho e agosto.
5: Mais de 4 milhões de trabalhadores vão receber ao todo 5 bilhões e 500 milhões de reais com pagamentos realizados pela Caixa Econômica Federal.
3: O benefício varia de R$ 136 a R$ 1.621, de acordo com a quantidade de meses trabalhados no ano base 2024.
5: Tem direito ao abono aqueles que receberam remuneração média de até R$ 2.766 com cadastro no PIS/PASEP há pelo menos menos 5 anos.
3: Os valores ficam disponíveis para saque até o encerramento do calendário, em 30 de dezembro de 2026.
5: E essas foram as notícias do Governo do Brasil.
3: Uma realização da Secretaria de Comunicação Social da Presidência da República.
5: Com produção da empresa Brasil de Comunicação.
3: Fique agora com as notícias do Poder Judiciário e do Congresso Nacional. Boa noite.
5: Boa noite para você e até amanhã.
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17: Supremo Tribunal Federal valida a inclusão automática de novos servidores federais em plano de previdência complementar. Para o STJ, citação de empresa estrangeira por meio de representante no Brasil exige prova da representação. Oiapoque recebe ação itinerante da Justiça do Trabalho com serviços gratuitos à população. Boa noite, eu sou Walter Lima. O Supremo Tribunal Federal validou a inclusão automática de novos servidores federais em plano de previdência complementar. O plenário considerou que a regra é constitucional e não afasta o direito de escolha do servidor, que pode ser exercido posteriormente. Marcela Luiza.
18: Ao analisar o caso, o relator ministro Nunes Marques entendeu que a facultatividade prevista na Constituição está preservada, já que o servidor tem liberdade para decidir se deseja ou não permanecer no sistema. O ministro destacou que a legislação garante o cancelamento da inscrição a qualquer momento e prevê a devolução das contribuições com correção monetária nos casos de desistência em até 90 dias.
17: É nula a citação de empresa estrangeira por meio de suposta representante nacional sem prova concreta dessa representação. Essa decisão é do STJ, Fátima Uchoa.
19: A quarta turma do STJ deu provimento ao recurso especial da companhia coreana Hyundai Corporation para declarar nulos os atos processuais praticados desde a citação realizada por meio da Hyundai Caoa do Brasil em ação de cobrança, rescisão contratual e indenização ajuizada por empresa brasileira que alega não ter recebido acessórios de telefonia celular pelos quais pagou. A Justiça do Rio de Janeiro considerou válida a citação, mas o STJ entendeu que esse ato só seria válido se a representação tivesse sido comprovada, o que não ocorreu. Assim, sem representante formal confirmado, a Hyundai deveria ser citada diretamente na Coreia do Sul por carta rogatória. O voto que prevaleceu no julgamento foi o da ministra Isabel Galotti.
17: Equipes da Justiça do Trabalho e de órgãos parceiros chegam ao município de Oiapoque, no extremo norte do Amapá. É a itinerância Cidadania Aqui Com Você, para atender as aldeias indígenas. Rafael Silva.
20: As ações vão ocorrer de quarta a domingo. Primeiro na aldeia Manga. Sábado e domingo será a vez da aldeia Espírito Santo. Pela Justiça do Trabalho, além de receber orientações, os moradores da região também vão poder denunciar e resolver questões trabalhistas e previdenciárias e até solucionar conflitos. Mas vai ter também outros serviços, como emissão de documentos, orientações jurídicas diversas e atendimento na área da saúde.
17: Quatro legendas exibem propaganda partidária nesta semana. Programas vão ao ar na terça, quinta e no sábado, entre 19h30 e 22h30. Mariana Fabri.
21: Nesta semana, o Partido dos Trabalhadores, o Partido Liberal, o Partido Comunista do Brasil e o Partido Social Democrático exibem propaganda partidária nas emissoras de rádio e televisão. O tempo de propaganda depende do número de deputados federais eleitos pelo partido nas eleições gerais de 2022. Por isso, PT, PL e PSD têm direito a 10 minutos cada. Já o PCdoB conta com 5 minutos. A propaganda partidária promove o programa e as atividades do partido e divulga o posicionamento sobre temas políticos e sociais. Em anos eleitorais, como 2026, esse tipo de propaganda só é transmitida no primeiro semestre.
17: Governo federal e FUNAI pagarão 10 milhões de reais por violações contra indígenas na década de 70 em Mato Grosso. A sentença também determinou a conclusão da demarcação em até 2 anos. Vanessa Pereira.
0: Depois de 50 anos, o MPF obteve a condenação na justiça contra o governo federal e a FUNAI por remover, na década de 1970, indígenas Tapaiuna do território tradicional, próximo a Diamantino, em Mato Grosso. Na sentença, foi determinado o pagamento de indenização por danos morais e coletivos para a comunidade indígena, no valor de 10 milhões de reais. A conclusão da demarcação das terras em até 2 anos e um pedido público de desculpas.
17: 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Boa noite.
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1: Eu sou Paula Groba.
22: E eu sou Ricardo Nakaoka.
1: E estes são os destaques de hoje do Jornal do Senado, que começa agora.
22: Senado pode analisar compensação para médico que prestar assistência durante voo.
1: Projeto endurece punição para quem induz crimes em escolas e shoppings.
22: Bombeiros podem passar a receber recursos de emendas da saúde.
1: Boa noite.
22: Boa noite.
1: Uma emergência médica a 10 mil metros de altura pode transformar um voo tranquilo em uma corrida contra o tempo. Nessas horas, a ajuda de um médico entre os passageiros pode fazer toda a diferença.
22: Para reconhecer esse trabalho voluntário, o Senado pode analisar um projeto que prevê algum tipo de compensação aos profissionais que prestarem socorro durante viagens aéreas. Os detalhes com o repórter Alexandre Campos.
23: Autor do projeto, o senador doutor Irã, do PP de Roraima, lembrou que o médico que presta assistência ainda é obrigado a preencher formulários após o pouso do avião com informações sobre os procedimentos adotados durante o voo. Pela proposta, a companhia aérea vai ter 2 opções. Inserir no seguro que é obrigada a contratar uma cláusula prevendo a compensação ao profissional da saúde que agir nessas situações, ou, por conta própria, oferecer algum tipo de ressarcimento, como pagamento em milhas ou upgrade em viagem futura.
24: Você sabe que nós temos uma população que tem envelhecido muito. E quanto mais envelhecemos, mais agravos nós ficamos suscetíveis. E muitas vezes a gente encontra pessoas idosas que às vezes não tomaram suas medicações antipertensivas, suas medicações para controlar sua glicose, enfim, o que torna muito frequente a necessidade de um atendimento médico nos aviões.
23: Na justificativa de seu projeto, doutor Irã, que é médico, lembrou que o Conselho Federal de Medicina confirmou o entendimento de que é devido a algum tipo de compensação ao profissional pela prestação de socorro durante voos.
1: E o senador Eduardo Girão, do Novo do Ceará, lamentou a morte de 7 jovens atletas cearenses em um grave acidente ocorrido na rodovia estadual CE-187. Durante a sessão de hoje no Senado, ele pediu 1 minuto de silêncio em homenagem aos jogadores de basquete falecidos.
22: Girão lembrou que os jovens participam da Copa Sobral de basquete e regressavam para Juazeiro do Norte, quando o ônibus em que viajavam tombou às margens da rodovia.
25: Neste momento de profunda dor, eu quero manifestar minha solidariedade às famílias das vítimas e aos feridos, que seguem recebendo atendimento médico, e a toda a comunidade esportiva cearense.
1: O senador Isalci Lucas, do PL do Distrito Federal, alertou para o crescente endividamento das famílias brasileiras. Segundo o parlamentar, o número de pessoas com dívidas e restrições de crédito atingiu níveis recordes. Ele afirmou que a situação afeta principalmente as camadas de menor renda e defendeu uma reflexão sobre o alto custo do crédito no país.
22: Para Isalci, os juros elevados comprometem o orçamento familiar, dificultam o planejamento financeiro e limitam as perspectivas de crescimento econômico. econômico e social. Segundo ele, nenhum país consegue crescer de forma sustentável.
2: O grande problema do Brasil não é o tamanho da dívida. O grande problema do Brasil é o custo da dívida, é o preço do dinheiro, é o crédito caro, é o juro excessivo.
1: Na mesma linha, a senadora Zenaide Maia, do PSD do Rio Grande do Norte, voltou a defender medidas para reduzir o endividamento das famílias brasileiras. A parlamentar criticou as altas taxas de juros cobradas em operações de crédito, especialmente no cartão de crédito e no cheque especial, e argumentou que o comprometimento da renda dos brasileiros está diretamente relacionado ao elevado custo do crédito.
22: Zenaide Maia também pediu a aprovação da proposta de emenda à Constituição que limita os juros do cartão de crédito e do cheque especial a até 3 vezes a taxa Selic. Ela, que é autora da iniciativa, afirmou que a proposta ajudaria a conter o crescimento da inadimplência e a reduzir o impacto dos juros sobre o orçamento familiar. A PEC está em análise na Comissão de Constituição e Justiça.
6: Com a aprovação da nossa emenda, vamos frear essa bola de neve, pela qual os altos juros dificultam o pagamento e aprofundam a inadimplência.
1: Crianças e adolescentes precisarão de

0: famílias e empresas de tecnologia na proteção das crianças e adolescentes no mundo virtual. O senador Alessandro Vieira, do MDB de Sergipe, foi o autor do projeto que deu origem à lei.
1: Nós estamos regulando parcialmente a atividade das empresas mais poderosas da história do capitalismo. Essa é a primeira lei das Américas nessa matéria. E nós conseguimos colocar na mesma mesa e do mesmo lado da trincheira pessoas tão diversas como a nossa senadora Damares e a deputada Maria do Rosário.
0: A proposta do CNJ, que regulamenta a atividade de crianças e adolescentes nas redes sociais, será votada no final de junho. Se aprovada, as plataformas deverão suspender conteúdos que exponham pessoas com menos de 18 anos sem alvará.
2: E a Comissão de Segurança Pública pode votar nesta terça-feira um projeto que endurece as punições para quem incita ou induz crimes em ambientes coletivos, como escolas, universidades e centros de compras.
3: A proposta foi apresentada para combater o crescimento de ameaças e discursos de pânico propagados na internet. Repórter Bruno Lourenço.
4: A relatora, senadora professora Dorinha Seabra, do União do Tocantins, lembrou os trágicos atentados ocorridos em escolas de São Paulo, Blumenau, Aracruz e Sobral para justificar a necessidade do projeto.
5: Um grande número de pessoas que, aproveitando-se do anonimato e de uma suposta impunidade conferida pela rede mundial de computadores, passam a incitar ou induzir prática de homicídio, lesão corporal e ameaças em locais de frequentação coletiva, como escolas, universidades, ambientes de trabalho e centros de compra.
4: Apesar de apoiar a proposta, o senador Fabiano Contarato, do PT do Espírito Santo, afirmou que a alteração no Código Penal pode acabar diminuindo a pena.
6: Você está tirando a figura da codelinquência, seja do partícipe por participação moral na forma de induzimento ou instigação, ou no auxílio, que seria, pela teoria unitária humanista, pelo mesmo homicídio.
4: Depois da CSP, o projeto de lei segue para a Comissão de Constituição e Justiça.
2: Verbas da saúde para atendimentos dos bombeiros e regras para o uso de inteligência artificial estão entre os temas em debate no Senado nesta semana.
3: Um dos projetos em análise prevê o uso de emendas parlamentares da saúde para custear e equipar os serviços de atendimento pré-hospitalar dos corpos de bombeiros militares. Repórter Marcela Cunha.
7: Na terça-feira, a Comissão de Assuntos Econômicos pode votar uma proposta que atualiza os limites de endividamento para acesso ao microcrédito, com a correção anual desses valores pela inflação. Na Comissão de Educação, os senadores analisam novas regras para a participação de crianças e adolescentes em espetáculos e vídeos publicados na internet. Além de exigir autorização judicial, o texto proíbe a presença de menores em publicidade de cigarros, bebidas alcoólicas e apostas. Na quarta-feira, a Comissão de Assuntos Sociais pode autorizar o uso de emendas parlamentares da saúde para custear e equipar os serviços de atendimento pré-hospitalar dos corpos de bombeiros militares. Mas o senador Humberto Costa, do PT de Pernambuco, alertou que a inclusão dos bombeiros entre os destinatários das emendas da saúde pode aumentar a disputa por recursos do SUS.
8: Poderá gerar maior competição por verbas já insuficientes para atender plenamente as necessidades da atenção básica, da rede hospitalar, do SAMU e de outros serviços estratégicos do SUS.
7: Na Comissão de Ciência e Tecnologia, uma proposta proíbe o uso de inteligência artificial para reproduzir sem autorização a voz ou a imagem de uma pessoa com fins comerciais.
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3: Com edição de Paula Groba e trabalhos técnicos de João Lira, o Jornal do Senado fica por aqui. Acompanhe agora as notícias da Câmara dos Deputados. Boa noite.
2: Uma boa noite e até amanhã.
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11: Câmara pode votar texto do governo sobre redução da jornada de trabalho.
12: Avança projeto que indeniza produtores por prejuízos com falta de energia.
11: Deputados facilitam a matrícula em cidade vizinha mais próxima do aluno.
12: Proposta prevê incentivo fiscal para livros, brinquedos e

0: jogos inclusivos.
1: Boa noite. A Comissão de Constituição e Justiça da Câmara aprovou o projeto que prevê incentivo fiscal para livros, brinquedos e jogos inclusivos. Agora, a proposta será analisada pelo Senado. A repórter Maria Neves explica o que diz o texto.
2: Pelo texto, o poder público deverá reduzir tributos para a produção de materiais que ajudem crianças e jovens com desordem estética, deficiência ou enfermidade que cause embaraço social à compreensão. Compreender e aceitar sua condição. Autor do texto, o deputado Dr. Jaziel, do PL do Ceará, afirma que a carga tributária sobre brinquedos corresponde a cerca de 40% do preço final. Devido a essa tributação elevada, o parlamentar sustenta que o mercado de artigos lúdicos para crianças com deficiência não alcança larga escala. É atendido por iniciativas isoladas e artesanais. O relator da proposta, deputado Diego Garcia, do Paraná, concorda com o autor e acrescenta que atividades lúdicas e brincadeiras são coisa séria, principalmente para crianças com deficiência.
3: Crianças com deficiência devem ser estimuladas a desenvolver autonomia e autoestima. Materiais didáticos, livros, jogos e brinquedos inclusivos que respeitem as individualidades certamente terão repercussão positiva no desenvolvimento das crianças.
2: O deputado ressalta que percepções, raciocínio e criatividade são aprendidos na relação das crianças consigo mesmas e com o outro por meio do lazer infantil. E, para crianças com deficiência, destaca que as brincadeiras são instrumentos eficazes de superação de dificuldades e de desenvolvimento da criatividade. Segundo o Instituto Brasileiro de Geografia e Estatística, o Brasil tem 14 milhões e meio de pessoas com deficiência, o que representa 7,3% da população com 2 anos ou mais. Além disso, o Instituto identificou 2 milhões e 400 mil pessoas com autismo. Da Rádio Câmara de Brasília, Maria Neves.
0: Gilson Daniel, do Podemos do Espírito Santo, destaca o potencial turístico da região do Caparaó, impulsionado por eventos tradicionais e pelas belezas naturais. O deputado cita o Festival de Inverno de Guaçuí e a Festa do Carro de Boi, na cidade de Iúna, como iniciativas que valorizam a cultura local.
1: Gilson Daniel também ressalta que Caparaó reúne atrativos como o Pico da Bandeira, além de uma rica gastronomia regional. Ele registra investimentos destinados à região, como a inauguração da obra de asfaltamento da rodovia que liga os municípios de Iúna e Urupi.
4: Agricultura.
0: Projeto que prevê indenização a produtores rurais por prejuízos com falta de energia avança na Câmara. A repórter Sofia Peçanha tem os detalhes.
5: A Comissão de Agricultura aprovou o projeto que prevê que produtores rurais sejam indenizados quando tiverem prejuízos causados por falhas no fornecimento de energia elétrica. Apresentada pelo deputado Marcos Beltrão, de Alagoas, a proposta também foi aprovada pela Comissão de Minas e Energia. A medida vale para situações em que a falta de luz ou oscilações na rede elétrica provoquem a perda de produtos perecíveis, como leite, frutas, grãos armazenados ou até a morte de animais que dependem de sistemas automatizados para a sobrevivência. Durante a discussão na Comissão de Minas e Energia, o deputado Padre João, do PT de Minas Gerais, destacou os impactos diretos para os produtores, especialmente os de menor porte.
6: Porque a pessoa ela tem uma expectativa de, num mês, ela receber o leite que ofereceu. Então, terminar o prazo, isso é muito importante, porque a pessoa ela fica descapitalizada, fica sem renda, porque é o prejuízo. No caso do leite, mas tem as câmeras frias de legumes, verduras, queijos.
5: Para ter direito à indenização, o produtor deverá comprovar por meio de documentos técnicos que prejuízo foi causado diretamente pela interrupção de energia. O valor será calculado com base no preço de mercado dos produtos na região. O texto também determina que a concessionária de energia terá até 30 dias para analisar o pedido e fazer o pagamento. Caso o prazo não seja cumprido, haverá acréscimo de 10% no valor da indenização como multa. O relator da proposta na Comissão de Agricultura, o deputado Tião Medeiros, do PP do Paraná, Afirmou que a medida também pode incentivar melhorias na qualidade do serviço prestado pelas empresas de energia.
4: O dever de indenizar fortalece um incentivo para a atuação proativa dos distribuidores, ao mesmo tempo em que responde a uma demanda urgente dos produtores rurais de todo o país.
5: O projeto que garante indenização a produtores rurais por perdas causadas por falta de energia elétrica segue para análise na Comissão de Constituição e Justiça. Da Rádio Câmara de Brasília, Sofia Peçanha.
7: Economia.
1: Reginaldo Lopes, do PT de Minas Gerais, anuncia uma articulação partidária em torno da proposta que garante fomento indireto aos setores da cultura e do esporte por meio de créditos tributários para gestores, artistas e patrocinadores.
0: O deputado explica que o principal objetivo da proposta é incluir os mecanismos permanentes de fomento dentro das regras da reforma tributária. Para Reginaldo Lopes, a medida fortalece a geração de emprego e renda, além de estimular investimentos privados em cultura e esporte.
1: Maurício Marcon, do PL do Rio Grande do Sul, alerta para o agravamento da situação econômica do país. Ao mencionar dados sobre o endividamento das famílias brasileiras, o deputado prevê um cenário de forte instabilidade financeira.
0: De acordo com Maurício Marcon, o descontrole fiscal do governo impulsionou a inflação dos alimentos e elevou a taxa de juros a patamares históricos. Ele recomenda cautela financeira aos cidadãos diante do risco de uma crise.
7: Trabalho.
1: O plenário da Câmara dos Deputados deve votar o projeto do governo que limita em 40 horas semanais a jornada de trabalho. O repórter Antônio Vital nos conta como estão as negociações.
8: A semana no plenário da Câmara começa com um único projeto na pauta, o que define a jornada máxima de trabalho em 40 horas semanais sem redução de salários. No final de maio, a Câmara aprovou proposta que inclui esse limite na Constituição, o que deve ser ainda analisado pelo Senado. A diferença é que o projeto, enviado pelo governo ao Congresso em abril, detalha a aplicação da redução da jornada e altera 9 leis, além da consolidação das leis do trabalho, a CLT. Acrescenta esse limite em legislações específicas que tratam do repouso semanal remunerado, do esporte e de profissões como aeronautas, seguranças privados, trabalhadores domésticos e radialistas. O projeto chegou à Câmara em abril com o regime de urgência constitucional, com prazo para ser votado. Como isso não ocorreu, passou a trancar a pauta do plenário a partir de 30 de maio. Desde então, os deputados ficaram impedidos de votar qualquer outro projeto de lei. Na semana passada, o presidente da Câmara, Hugo Mota, designou como relator o deputado Léo Prates, do Republicanos da Bahia, o mesmo da proposta de emenda à Constituição que acaba com a escala 6x1. O projeto do governo define que a duração normal do trabalho não poderá ultrapassar 8 horas diárias e 40 horas semanais, o que vai valer também para trabalhadores com escalas especiais. Estabelece ainda que todos os trabalhadores terão direito a 2 dias de folga remunerados por semana, de preferência aos sábados e domingos. Abre exceções para negociações coletivas, de acordo com as peculiaridades de cada atividade. Também permite escalas de até 12 horas seguidas, mas mantendo o limite de 40 horas semanais. A proposta do governo se aplica aos contratos em vigor e passa a valer imediatamente assim que virar lei. Já a proposta já aprovada, que acrescenta esses limites ao texto da Constituição, define que a adoção da medida será gradual, com prazo de 2 meses para começar a valer limite de 42 horas e de 1 ano para a jornada de 40 horas. Prevê ainda medidas de transição para microempreendedores individuais, microempresas e empresas de pequeno porte e admite manutenção da jornada atual para terceirizados do serviço público até que ocorra nova licitação. O projeto do governo foi defendido pelo líder do PT na Câmara, deputado Pedro Czai, do PT de Santa Catarina.
9: Redução da jornada de trabalho de 44 horas para 40 horas semanais, portanto, ter 2 dias para viver, para descansar, para ficar com a família, qualidade de vida e tempo para viver e tempo para trabalhar. Estamos convencidos que a redução da jornada de trabalho vai permitir o aumento da produtividade, ganha a sociedade, ganha a economia, ganha as famílias brasileiras.
8: Já a proposta que acrescenta o limite máximo de 40 horas semanais de trabalho na Constituição, quando foi votada na Câmara, recebeu críticas de deputados da oposição. Deputados do PL, do Novo e do Missão disseram que a medida vai acarretar aumento do trabalho informal, diminuir a produtividade e aumentar o custo para as empresas. Da Rádio Câmara, de Brasília, Antônio Vital.
7: Relações Exteriores.
0: Alexandre Lindemeyer, do PT do Rio Grande do Sul, defende a soberania nacional e a autonomia jurídica do Brasil, sustentando que o país não deve se curvar a decisões externas. Ele lembra a decisão dos Estados Unidos de classificar as facções criminosas brasileiras como grupos terroristas.
1: Alexandre Lindemeyer afirma que a lei brasileira e tratados internacionais distinguem claramente crime organizado e terrorismo. Em sua opinião, os Estados Unidos são movidos por interesses próprios, com o apoio de políticos brasileiros empenhados em entregar riquezas nacionais.
7: Educação.
0: A Câmara aprovou o projeto que facilita a matrícula na escola mais perto do aluno, mesmo que em município vizinho, e o texto seguiu para análise do Senado. Confira na reportagem de Luiz Cláudio Canuto.
10: A Comissão de Constituição e Justiça da Câmara dos Deputados aprovou o projeto que assegura a alunos da educação básica o direito de se matricular na escola mais próxima da sua casa, mesmo que seja em um município vizinho. O texto aprovado muda a LDB, Lei de Diretrizes e Bases da Educação Nacional. Por recomendação da relatora, deputada Júlia Zanatta, do PL de Santa Catarina, a comissão aprovou as sugestões da Comissão de Educação para o projeto. Pela versão aprovada, será assegurado o direito à matrícula e ao transporte escolar, com possibilidade de acordo entre os municípios. A deputada Júlia Zanatta reforçou a importância da medida.
11: Não precisando de mais uma legislação estadual ou municipal para acertar isso aqui. Então, é uma legislação que pensa na vida das pessoas lá na ponta, dos alunos, das mães, que às vezes moram na divisa de um município com outro e não conseguem fazer essa matrícula por causa de uma burocracia imposta por uma lei que foi feita aqui em Brasília, mas que não viu a realidade das pessoas lá na ponta. Então é um grande avanço.
10: O censo de 2022 apontou que 7,2% dos estudantes do Brasil, ou seja, 4 milhões de alunos, precisam ir a um município vizinho para estudar. Pouco mais de 3% dos alunos do ensino fundamental e 6,6% dos alunos do ensino médio precisam fazer diariamente esse deslocamento. O projeto original é do deputado Evair Vieira de Mello, do Espírito Santo. Da Rádio Câmara de Brasília, Luiz Cláudio Canuto.
1: Luiz Helena, da Rede do Rio de Janeiro, despediu-se da Câmara após cumprir um mandato temporário de 4 meses. Em seu pronunciamento, a congressista fez um balanço de sua atuação, destacando a apresentação de mais de 60 projetos de lei voltados para a área social.
0: Heloísa Helena afirma que deixou o cargo consciente de ter feito uma política ética. A legisladora deixa o cargo em função do fim da suspensão do mandato do deputado Glauber Braga.
7: Justiça.
1: O nome afetivo, que muitas vezes crianças e adolescentes usam ao ganharem novas famílias, vai poder ser oficializado antes do fim do processo de adoção. A repórter Mônica Tati explica o teor da proposta, que agora vai para o Senado.
12: A Câmara dos Deputados aprovou proposta que permite o uso de nome afetivo por crianças e adolescentes sob guarda provisória, em cadastros de escolas e estabelecimentos de saúde, cultura e lazer. O nome afetivo é aquele pelo qual o menor é chamado pela nova família, antes da conclusão do processo de adoção e da alteração definitiva na certidão de nascimento. Depois de adotada, a criança geralmente troca o sobrenome. No entanto, há casos em que há a troca do primeiro nome também. O objetivo do projeto é antecipar o uso desse nome, como forma de respeitar a identidade da criança. A autora do projeto, a deputada Laura Carneiro, do PSD do Rio de Janeiro, explica por que a mudança do nome é importante ainda durante o processo de adoção.
13: A criança chegar à adoção é porque ela perdeu todos os vínculos familiares, seja por violência, seja por abandono, está absolutamente desprotegida, principalmente do amor. Então, vem o processo de adoção, o processo começa com essa guarda provisória, isso demora muito tempo, é uma análise difícil, mas durante esse tempo, essa criança cria vínculo com essa nova família. A própria família, aí na escola, os amiguinhos, na sociedade, na vida normal dessa criança, ela passa a precisar efetivamente ser parte daquela família. E esse pertencimento também está ligado ao nome dela.
12: Laura Carneiro também destaca a importância de mais mecanismos para incentivar a adoção no país, principalmente de crianças mais velhas e adolescentes. A proposta que permite o uso de nome afetivo por crianças e adolescentes sob guarda provisória segue agora para o Senado Federal e, se for aprovada, pode ser sancionada pelo presidente da República e virar lei. Da Rádio Câmara de Brasília, Mônica Tati.
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14: Segurança Pública.
0: Avançou na Comissão de Constituição e Justiça da Câmara a proposta que reduz a maioridade penal para 16 anos. Para Sérgio Turra, do PP do Rio Grande do Sul, a medida acaba com a possibilidade de criminosos de alta periculosidade se esconderem na menoridade.
1: O deputado critica a oposição de esquerda à proposta, argumentando que ela protege criminosos, indo contra o interesse público e a segurança da sociedade. Sérgio Turra menciona o apoio popular à medida, que será analisada agora por uma comissão especial, antes de ir à votação no plenário.
0: Sargento Faur, do PL do Paraná, celebra para a aprovação na CCJ da PEC que reduz a maioridade penal. O congressista afirma que a medida é um primeiro passo para responsabilizar adolescentes de 16 e 17 anos envolvidos em crimes graves.
1: Sargento Faur sustenta que a punição de adolescentes infratores busca proteger principalmente os jovens que estudam e trabalham. Ele lembra que a PEC ainda precisa passar por comissão especial e pelo plenário da Câmara em 2 turnos antes de seguir para o Senado.
0: José Rocha, do União da Bahia, celebra o Dia da Marinha, comemorado em 11 de junho. O parlamentar ressalta o papel histórico da corporação e exalta suas ações humanitárias operadas em rios de regiões isoladas para levar desenvolvimento e promover a integração nacional.
1: Presidente da Frente Parlamentar de Apoio ao Programa Antártico Brasileiro, José Rocha, ressalta a importância da Força Naval na proteção de quase 6 milhões de quilômetros quadrados da Amazônia Azul e defende investimentos em tecnologia como a construção de submarinos e fragatas.
0: Termina agora o Jornal Câmara dos Deputados, produzido pela Rádio Câmara, com trabalhos técnicos de Wellington Teles e apresentação de Val Monteiro e Luciana Vieira. Uma boa noite para você.
1: Você fica com as notícias do Tribunal de Contas da União. Boa noite.
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6: 20 horas e 3 minutos.

Boa noite, Sapiranga. Boa noite, região. Mais uma vez nós estamos aqui pela Rádio Ferrabras FM para apresentar o programa Anunciando a Cristo. Esse programa que vai ao ar toda segunda-feira a partir das 20 horas. Convido você a ficar ligadinho pela Rádio Ferrabras FM. Até às 22 horas estaremos aqui, juntamente com o nosso irmão Adriano, hoje, daqui da Igreja Restauração de Sapiranga. Vai nos ajudar aqui, trazendo uma palavra abençoada para você. E que você seja abençoado nessa noite fria. Aqui em Sapiranga está bem frio, mas que Deus abençoe a sua casa, a sua semana. E que seja benção essa noite.

0: pecado. Paz do Senhor, irmão Adriano. Paz do Senhor, irmão Adriano.
1: Paz do Senhor Jesus.
0: Como é que passou o dia hoje? Muito frio? Muito trabalho?
1: Hoje estava bastante friozinho, estava trabalhando dentro do pavilhão ali, São Leopoldo, e estava meio frio, né? Mas graças a Deus, estamos aí mais uma vez para compartilhar com os irmãos a palavra e se alegrar um pouco na presença do Senhor Jesus.
0: Bênção de Deus. O endereço da nossa igreja aqui em Sapiranga, Igreja Restauração, Assembleia Restauração, nós temos provisoriamente, né, na Avenida 20 de Setembro, 7769. A nossa igreja, ela está em reforma. A nossa igreja é na Rua Gonzaguinha, número 300. Está em reforma, mas nós estamos ali todas as terça-feira, quinta-feira e aos domingos, a partir das 19 horas. Estão sempre os nossos irmãos ali em oração, orando, e Deus está sendo bênção. Deus sempre está mandando as pessoas ali, e as pessoas estão recebendo bênção de Deus.
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0: Convidamos a você a fazer uma visita para a nossa igreja, Restauração em Sapiranga, na Rua 20 de Setembro, 7769. Repito os dias de culto, terça-feira, quinta-feira e domingo. Que Deus abençoe você, a sua semana que está começando, e que seja uma semana abençoada por Deus. Queria mandar um abraço também para os nossos ouvintes que estão na escuta, nossos ouvintes católicos que estão na escuta aqui da Rádio Ferrabras FM. Sempre estão nos escutando, né? Não, eles não gostam de falar o nome deles, mas a gente sabe que tem bastante pessoas aqui na escuta. Que Deus abençoe. Vamos largar um louvor aqui, então, bem abençoado para vocês.

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2: 20 horas e 31 minutos.

Boa noite, Paz Senhor, meus irmãos. Louvamos a Deus por mais uma vez estarmos aqui juntamente com o nosso irmão Robson, neste programa Anunciando a Cristo. E estamos felizes por podermos, nesta noite, trazer uma palavra da parte do Senhor Jesus, dizer que Jesus salva, cura e liberta. Dizer para você também, ouvinte, que Deus, nessa noite, Ele quer falar ao teu coração, ao nosso coração. E desejar uma paz do Senhor Jesus para cada ouvinte, cada irmão, para você que está nos escutando. Eu quero compartilhar nesta noite uma palavra com os irmãos e com os ouvintes, que vai estar no livro de Lucas, no capítulo 21, no versículo 34 em diante. Uma palavra abençoada, palavra de reflexão. E Deus, Ele sempre vai estar falando conosco, porque Deus, Ele nos ama. Louvado seja Deus. Evangelho de Lucas, capítulo 21 e versículo 34. Eu estou fazendo menção desta palavra. E olhai por vós, para que não aconteça que os vossos corações se carreguem de glutonaria, de embriaguez e dos cuidados da vida, e venha sobre vós de improviso aquele dia, porque virá como um laço sobre todos os que habitam na face da terra. Vigiai, pois, em todo tempo, orando para que sejais havido por dignos de evitar todas essas coisas que hão de acontecer, e de se estar em pé diante do Filho do Homem. Louvado seja Deus. Eu estava meditando nesta palavra, irmão Robson, e comecei a analisar. E a gente vive um tempo onde nós estamos vivendo nos dias que antecedem a vinda do Senhor Jesus. E eu, lendo esta palavra, eu comecei a ver que nós podemos entender que Jesus, Ele estava falando sobre a respeito da vinda do Filho do Homem, os sinais que estariam acontecendo. E eu começo, quando eu leio para esta palavra, eu começo a me lembrar que Jesus, Ele está dando aos discípulos, Ele está dando para os discípulos uma advertência, para que eles viessem a cuidar, que não viessem entrar no mesmo comodismo, na mesma maneira em que o povo na época de Noé estava vivendo. Jesus estava dizendo: olha, olhai por vós mesmo, para que não que aconteça que os vossos corações se carreguem de glutonaria, de embriaguez e dos cuidados dessa vida, e venha sobre vós o improviso aquele dia. Ou seja, Jesus estava orientando os discípulos para que eles viessem cuidar, para que não viesse acontecer que os corações deles viessem se carregar com as coisas dessa vida, e que eles viessem a ficar desapercebidos e aquele dia viesse a pegar eles de surpresa. E aí, eu lendo esta palavra, eu me lembrei que nos dias de Noé, Jesus, Ele começa a falar que no livro de Noé, ali, as pessoas, em Gênesis, vai estar falando que as pessoas estavam naquela época ali comendo, bebendo, casando e dando-se em casamento. E Noé estava pregando, estava fazendo a arca, estava construindo, e aquele povo estava como Jesus tinha falado, estava com os corações sobrecarregados dos cuidados dessa vida. E a Bíblia diz que quando Noé, ele

nós fomos ver, não é assim algo mal tu comer, né? Comer é bom, quem é que não gosta de se alimentar, de comer, né? É, só que o povo, eles estavam vivendo de uma prática aonde eles estavam adorando esse tipo de coisa, né? Eles estavam vivendo essa vida de comilança, bebedice, casamento. Eles estavam se preocupando com os cuidados dessa vida e os corações deles não estavam voltados para Deus. E se nós olharmos para o dia de hoje, não é diferente, porque quantas vezes as pessoas estão vendo os sinais acontecendo. A natureza está mostrando, né? Os sinais estão acontecendo, é nítido, é explícito, né? O que está acontecendo. E as pessoas estão desorientadas, né? Parece que estão dormindo, né? E estão vivendo nos cuidados da vida. E os sinais estão acontecendo, né? E Jesus, ele estava dando essa orientação para que os discípulos, eles viessem cuidar, para que isso não viesse a ser como um laço para eles. Então, no período de Noé, onde a Bíblia relata que o povo comiam, bebiam, casavam e davam-se em casamento, eles estavam preocupados somente com os cuidados dessa vida, né? E não tinham compromisso nenhum com Deus, ou seja, compromisso com sua vida espiritual. E nós sabemos que nós temos que ter um compromisso com Deus, nós temos que ter uma aliança com Deus, nós temos que ter um compromisso com a nossa vida espiritual, nós temos que ter, aleluia, louvado seja Deus, um depósito com Deus no céu. É. E o ser humano nos dias de hoje está que nem na época do dilúvio, né? Muitas pessoas não tinham assim mais aquele pensamento de buscar a Deus, não tinham mais aquele desejo de conhecer a Deus, de levar uma vida com Deus, né? E como Jesus disse, né? As pessoas bebiam, casavam, davam-se em casamento, né? Até no dia em que Noé entrou na arca e veio o dilúvio e consumiu a todos, né? Então nós podemos ver que Jesus, ele estava orientando os discípulos, né? Para que eles não viessem também cair nesse mesmo erro. Louvado seja Deus. E mais embaixo aqui eu também anotei que Jesus, ele advertiu também, comparando, né? Que nos dias de Ló também foi a mesma coisa. Nos dias de Ló também, a Bíblia diz que nos dias de Ló, o povo de Sodoma, né, comiam, bebiam, compravam, vendiam, plantavam e edificavam, né? Mas no dia em que Ló, ele saiu de Sodoma, e desceu o fogo do céu com enxofre e consumiu todos. E aí nós vemos que esse povo, eles não tinham uma preocupação com sua vida espiritual. E Jesus, ele conta uma parábola dizendo que a parábola do rico insensato. Jesus, ele conta uma parábola. Jesus, na verdade, ele estava ensinando. E aí chega diante dele um homem e interrompe o discurso de Jesus e ele fala: Mestre, diga para o meu irmão que reparta comigo a herança. E Jesus, ele fala: Homem, quem me pôs a mim como juiz ou repartidor entre vós? E aí Jesus, ele conta uma parábola, ele começa dizendo: Olha, acautelai-vos da avareza, né? E ele conta uma parábola sobre o rico insensato. E nesta parábola está narrada que um homem, ele produziu com abundância, ele produziu muito a sua fazenda, as suas terras, produziram muitos frutos, né? As suas colheitas foram fartas, foram boas. E este homem, este rico, ele pensou consigo: o que eu farei
as minhas

novidade, os meus frutos, né, as minhas plantações deram bastante e os meus celeiros são pequenos. E ali ele arrazoava consigo mesmo, ele pensava o que eu farei, né? E aí ele teve uma ideia, ele disse assim, já sei o que eu vou fazer, eu vou derrubar os meus celeiros e vou construir outros celeiros maiores e ali eu vou ajuntar todas as minhas novidades, os meus bens, os meus frutos e vou dizer para minha alma, alma, agora tu come, folga, descansa e bebe porque tu tens para muitos anos. E aí Jesus disse, Deus lhe fala, louco, louco, esta noite te pedirão a tua alma e o que tu tens preparado para quem será? Assim é aquele que ajunta riqueza para si e não é rico para com Deus. Então nós podemos ver que Jesus ele está mostrando que a vida de uma pessoa não consiste na abundância do que ela possui. Às vezes nós vivemos esta vida se preocupando com tantas coisas, irmão Robson, tantas coisas, mas nós não sabemos o que acontecerá daqui a um minuto. Nós podemos estar aqui agora e o nosso coração dá uma parada que nós morrer. E nós não vamos levar nada daqui. Então, se apegamos em tantas coisas, às vezes, assim. E, como disse Jó, nu eu vim a este mundo e nu eu voltarei. Só que nós temos que estar preocupados com nossa vida espiritual. A nossa vida espiritual. A nossa vida espiritual, ela tem que estar consertada com Deus. Nós temos que ter um depósito na presença de Deus. Quando Jesus, Jesus manda os discípulos e eles foram fazer a obra do Senhor, eles voltaram maravilhados dizendo assim, Mestre, em teu nome até os demônios se submetem. Eles eram alegrados, maravilhados com o que tinha acontecido, né? Que eles expulsaram o demônio, curaram os enfermos. E Jesus ele falou assim, olha, não se alegreis por isso, mas se alegrai-vos antes porque o vosso nome está escrito no céu. Então isso é a nossa alegria, saber que o nosso nome está escrito no céu. Louvado seja Deus. Então nós podemos ver que às vezes nós nos sobrecarregamos com tantas coisas dessa vida, assim como o povo, né, no período do dilúvio, eles pensavam em comprar, pensavam em vender, pensavam em beber e comer, casavam-se, davam-se em casamento, mas não tinha uma vida de preocupação com Deus, não tinha uma vida de preocupação com sua vida espiritual, não tinha uma preocupação com sua vida, né, com sua... um propósito com Deus, em saber o que Deus quer para mim, né? E nós podemos ver que isso é uma situação assim que muitas pessoas no dia de hoje estão levando a vida dessa maneira. As pessoas agem, pensam assim como se não existisse um Deus no céu assim que tem o controle de todas as coisas, né? As pessoas fazem tantos planos, tantos projetos, mas não penso que assim que o dia de amanhã não pertence a nós, né? E às vezes a pessoa assim até adquire dinheiro, riqueza, né? Mas a vida espiritual está zerada. A vida, o depósito com Deus está zerado. Às vezes o nome no livro da vida, até crentes que às vezes já se sobrecarregaram com os cuidados dessa vida e o nome já não está mais escrito no céu. E muitas vezes, porque não olharam, não cuidaram, os corações já se tornaram carregados com as coisas dessa vida que não conseguem mais perceber que o nome já não está mais escrito no céu. Né? Só que o Espírito Santo hoje está nos dando esse alerta, né, para que nós vemos olhar. Será que eu já não estou carregado, sobrecarregado com os cuidados dessa vida? Será que eu já não saí do propósito de Deus e o meu coração está sobrecarregado com os cuidados de tudo isso? Porque assim estava carregado o coração daquele povo, né? No período de Noé, no período de Ló, onde os povos, né, queriam, comiam, bebiam,
compravam, vendiam, plantavam, edificavam. E nós vemos nos dias de hoje que não é diferente. Pessoas edificando edifícios grandes, grandes obras, grandes construções, grandes modelos de carro. E é uma correria de cá para lá, de lá para cá, em compra e vende, quem junta mais dinheiro. E às vezes, assim, de vida espiritual, tu não vê nada, assim, sabe? Parece que as pessoas estão desapercebidas, assim, como se eles tivessem o controle da sua vida. E Jesus, ele estava dando esse alerta, né? Dizendo, olha, olhai por vós, para que não aconteça que os vossos corações se carreguem de glutonaria e de embriaguez e dos cuidados da vida. Jesus estava dizendo, olha, meus discípulos, vocês viram o que aconteceu com o povo no período de Noé, né? Vocês viram o que aconteceu com o povo de Sodoma. Compravam, vendiam, edificavam, plantavam, né? Mas não tinham a preparação, não tinham se preparado diante de Deus, né? E a Bíblia diz que Deus, ele vai buscar uma igreja, né? E quando Jesus ele vir buscar a igreja, quando a trombeta tocar, não vai ter dizer, Senhor, espera um pouquinho que eu vou me preparar. Não. Se nós formos ver no livro de Mateus, capítulo 25, a Bíblia vai falar sobre as 10 virgens, que 5 delas eram prudentes e 5 delas eram loucas. As prudentes estavam preparadas, tinham azeite, e as 5 loucas não tinham azeite. Ou seja, não levaram azeite na sua lâmpada, né? E se tu for ver mais embaixo, eu quero ler essa palavra aqui, livro de Mateus, capítulo 25, louvado seja o nome santo do Senhor Jesus, onde vai estar falando, 25, versículo 10, e tendo elas ido comprá-lo, chegou o esposo e as que estavam preparadas entraram com ele para as bodas e fechou-se a porta. Então, vai chegar um momento em que a trombeta vai tocar e não vai dar tempo de se preparar. Então, a Bíblia diz que as que estavam preparadas entraram e fechou-se a porta. Então, nós temos que estar apercebidos, temos que estar vigiando. Temos que estar se preparando todos os dias, pedindo misericórdia para o Senhor. A Bíblia diz que aquele que nós começou a boa obra há de aperfeiçoar até a vinda do Senhor Jesus. Mas todos os dias nós estamos num processo de santificação, de busca e se humilhando na presença de Deus, né? Porque nós sabemos que é muito fácil sair do caminho. Quantas pessoas que já saíram do caminho... Não estou dizendo se desviaram, saíram, foram para o mundo. Pessoas que hoje estão dentro da igreja, mas não estão no caminho. Às vezes acham que estão no caminho, mas estão num caminho de apostasia, estão sobrecarregadas, estão vivendo uma vida, uma aparência, onde os cuidados dessa vida já lhe tiraram o propósito do seu coração. E isso é muito perigoso quando nós perdemos esse foco na presença de Deus e começamos a nos encher dos cuidados dessa vida. Eu me lembro que esses dias eu estava em casa, eu cheguei do serviço e aí eu deitei na cama e fui escutar um louvor. E eu fui tomado por um sentimento de salvação, assim, e falei, Senhor, o quanto eu preciso voltar ao primeiro amor. Falei, meu Deus, quantas vezes a gente tira um tempo para o Senhor e parece que a gente tira 90% para os cuidados dessa vida. E a gente sente aquela necessidade, assim, de buscar mais de Deus, de ter mais experiência com Deus, de sentir mais a presença de Deus. E a gente fica pensando assim que Jesus, quando ele voltar, ele não vai
não vai ter tempo assim para nós pegarmos e se preparar. Porque quando a trombeta de Deus ela tocar, nós vamos... Aquele que estiver preparado vai subir. Aquele que não estiver preparado vai ficar. E aquele dia vai ser como um laço que vai vir sobre essa terra aqui. E para aqueles que ficar vai ser terrível, né? Porque nós sabemos que o anticristo ele vai reinar. Vai ter um período de paz, uma paz falsa. Vai ter um período de tribulação. E às vezes eu fico pensando, Senhor, por que que às vezes nós não conseguimos a buscar mais? É porque esse mundo ele está cada vez com uma opressão maior, né? Satanás ele sabe que os seus dias estão contados, né? Então ele se levanta mais e a tendência é cada vez ficar pior. Então nós temos que cada vez se colocar mais na presença de Deus. Mesmo que esse mundo ele venha atraindo cada vez mais, a gente tem que buscar mais a Deus, se humilhar mais na presença de Deus e não deixar o nosso coração se encher dos cuidados desse mundo. Que as coisas desse mundo não venham tirar o nosso foco, né? Que é o céu, né? Que é a nova Jerusalém, que é ter uma vida, né? Que é termos uma eternidade com Deus. Porque aqui é somente por um tempinho, é somente pelos anos. Alguns, às vezes, ficam 100 anos, outros ficam 70, né? E nós temos toda uma eternidade pela frente. Então, essa palavra de advertência que eu estou deixando hoje é para que nós venhamos a vigiar, ser vigilante, né? Porque a nossa salvação ela não é algo comum, a nossa salvação ela foi conquistada na cruz. E a nossa salvação ela não é que nem uma camiseta que a gente veste hoje e amanhã tu suja, joga no lixo, depois tu compra outra, ou tu lava ela, depois tu bota de novo. Não, a nossa salvação é algo que a gente tem que guardar ela com toda a seriedade, né? Com todo o cuidado, é algo que a gente tem que zelar, tem que cuidar, né? Porque a nossa salvação é algo sério. E para muitos que brincaram com a salvação, né? Hoje estão pagando um preço muito caro, né? E eu acredito que para o crente que está sendo sincero com Deus, ele almeja morar no céu, ele está tendo esse cuidado, né? Porque a gente sabe que não é fácil tu ter que... passar pelas lutas deste mundo assim, do jeito que está as coisas, a gente tem que se cuidar cada dia mais, buscar mais. E esse mundo ele só vai de mal a pior. Então nós temos que vigiar e seguirmos esse exemplo de Jesus, seguirmos a advertência do Senhor Jesus, orando, buscando a Deus e vigiando, né? Se humilhando na presença do Senhor. Porque nós sabemos que logo, logo Jesus ele vai voltar. Queira o homem ou não, Jesus ele vai voltar. A Bíblia diz que passarão os céus e a terra, mas as minhas palavras não hão de passar. Então nós sabemos que Jesus ele vai voltar. Deus ele não é homem para que minta e não é filho de homem para que se arrependa, né? O que Deus ele falou, ele vai cumprir. E no momento certo... nós vamos glorificar ao Senhor na nova Jerusalém, aonde nós não vamos, aleluia, se lembrar das coisas passadas, aonde não vai haver choro, não vai haver tristeza, não vai haver lembrança das coisas que passaram, né? Porque tudo vai ser feito novo, né? Então vale a pena nós passarmos pelas lutas glorificando a Deus e cuidando para que nosso coração não se sobrecarregue pelos cuidados e nós vamos ficar desapercebido, né? Porque o crente, quando ele fica desapercebido, o seu coração fica cheio do cuidado deste mundo, ele fica como se fosse uma pessoa desnorteada, né? Cega, sem visão, sem rumo, né? Então é o que Satanás quer nessa última hora, é nos tirar desse propósito que Deus tem para cada um de salvação. E esta, nessa noite, é a mensagem que eu tinha para trazer.
e dizer que nesta noite Deus ele venha falar mais ao teu coração. Também quero dizer para você que de repente está parado, está afastado, dizer que Jesus ele ainda é o mesmo de ontem, de hoje e permanece para todo sempre. Quem sabe você deu uma parada, deu uma estacionada, quem sabe um serviço, algum trabalho que você arrumou, alguma proposta, né? Algum emprego, quem sabe você se destacou em alguma área e isso foi, aleluia, enchendo o teu coração e você acabou se distanciando de Deus. E eu quero dizer para ti hoje que Jesus ele ainda te ama, ele te espera e que Jesus ele tem um projeto na sua vida. Mas volte para Jesus, não deixa que os cuidados desse mundo venham roubar a tua salvação, não deixa que os cuidados desse mundo venham tirar aquilo que Deus um dia te mostrou para ti. Louvado seja Deus. E eu quero fazer uma oração neste momento e estar entregando esta palavra em nome de Jesus. Aonde você estiver nesse momento, vamos estar orando a Deus. Curve a tua cabeça. Aonde você estiver nesse momento, leva os teus pensamentos a Deus. Porque nós vamos falar com Deus e falar com Deus é abrir o coração. Falar com Deus não precisa palavras bonitas, né? Falar com Deus precisa de... nós podemos ser transparentes, ser sinceros com Deus, abrir o nosso coração para Ele. Então, onde você estiver nesse momento, fale com Deus. Peça perdão para Ele. Diga, Senhor, eu errei, eu saí do propósito. Louvado seja Deus e nós vamos estar orando. Senhor, nosso Deus, nosso Pai, nós queremos nesta noite, Jesus, te agradecer, Senhor, pela tua graça, pela tua misericórdia, Senhor, por a tua longanimidade para conosco, Senhor. Porque a tua palavra diz que o Senhor nos amou, mesmo nós sendo ainda pecadores, meu Deus. O Senhor já tinha provado o seu amor para conosco. E, Senhor, é tão certo que este mundo, Senhor, tem tantas distrações, tantas atrações, Senhor. E muitas vezes nós, assim como a Tua palavra diz, Senhor, nós se sobrecarregamos com os cuidados dessa vida. Mas ainda bem, Senhor, que o Teu Espírito Santo, que está com a Tua igreja, Senhor, Ele está nos advertindo, Senhor. E nós queremos nesta noite orar por aquele irmão, aquela irmã, Senhor. Aquela pessoa, Senhor, que ela sente, Deus, que ela precisa se voltar para Ti, Senhor. Quem sabe essa pessoa, Deus, que um dia esteve na Tua presença, esteve abençoada, Senhor. Ela foi cheia do Teu Espírito, Senhor Jesus. E hoje, Senhor, ela está sobrecarregada, ela está cheia dos cuidados dessa vida, Senhor. Hoje a sua preocupação, Senhor, é com o seu emprego, com o seu trabalho, com sua loja, com o seu comércio, Senhor. Hoje ela, quem sabe, não tem um tempo mais para Ti, meu Deus. Mas lá, Senhor, quando ela vai dormir, quando ela vai deitar, Senhor, ela pensa, Deus, nas condições espirituais em que ela está, Senhor. Ela sente um desejo de se voltar para Ti, Senhor. De buscar mais de Ti, Senhor, mas ela não tem força, meu Deus. Nós oramos nessa noite pedindo, Senhor, dá força para esta pessoa, dá graça. Senhor, esta pessoa que tinha o dom de intercessão, que orava pelas madrugadas, Senhor, que clamava, Senhor Jesus, orava pelas almas, Senhor, mas os cuidados dessa vida tiraram, Senhor, dela, Senhor, este foco, Senhor Deus poderoso, e hoje, Senhor, ela se encontra sobrecarregada com tantos cuidados dessa vida. Ó Deus, nesse momento nós oramos pedindo, Senhor, entra com providência, Pai, que ela venha voltar-se o coração para Ti, meu Deus.
Nós oramos também pelo evangelismo, Senhor. Nós sabemos que é uma área tão importante, Pai, da vida de um cristão, Senhor, do reino de Deus, Senhor, que é o evangelismo, Senhor. E quantos evangelistas, Pai, que um dia fizeram algo para o Teu reino, Senhor, que tinham um desejo de evangelizar e hoje estão parados, Senhor, estão vivendo